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0: 5:34.
1: Não há quem não sinta alguma coisa ouvindo essa música.
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Roberto Carlos, outra vez da saudosa Isolda. Roberto tá com 85 anos. Música de 1977. Cinco horas e 37 minutos. Essa é pro meu amigo Dr. Dorgival Melo, aniversariante de hoje. Cleomã, olha aí, Lula Machado. Meu amigo Dorgival Melo. Ei.

0: somos todos meio animais irracionais. Levantamos quem
1: Tom e Ravel, animais irracionais. Eles morreram, esses dois irmãos cearenses. Dom morreu no ano 2000 e Ravel morreu em 2011.
2: 5:47.
1: Essa também é eterna.

Não existe mais essa dupla. Leonardo tá vivo. O Leandro morreu em 1998. Lembra? O Brasil inteiro ficou. Foi uma comoção geral. Leonardo tá vivo. Versão João Viola essa música. É por você que...

0: 5:51.
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0: agora às 5 horas e 55 minutos.
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1: Adoniran Barbosa, Iracema. Ele morreu em 1980.

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2: Eu tô indo embora, minha gente, meu tempo acabou. Muito obrigado pela sua audiência. A todos meus amigos, minhas amigas, como eu falei, meus amigos taxistas, meus amigos que fazem Uber, né? Se quiserem, podem acessar aí, entrar no meu Instagram e deixar o seu nome, que eu agradecerei aqui pelo programa. Obrigado a todos, Dr. Dorgival Melo Nobreza. Parabéns mais uma vez, 8.6, uma das reservas morais de Caruaru. Dorgival Melo Nobreza, aniversariante de hoje. Toda a sua família, Dona Luzinete, nosso abraço. Bom fim de semana para todo mundo, hoje feriado, 1º de maio. Segunda-feira a gente volta às 5 da tarde, se Deus quiser. Fazer um agradecimento também a Arco Verde, que tá me ouvindo muito agora, Arco Verde. Obrigado, Arco Verde! Através da Rádio Jornal Pesqueira, que coisa boa. Também tem a Rádio Jornal Garanhuns e a Rádio Jornal Caruaru. Obrigado, minha gente! Bom fim de semana! Boa tarde, boa noite, Brasil!
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Esta é a hora do Angelus, a hora da Anunciação. A humanidade esquece por um momento a sua luta em glória. Deixa de lado os pensamentos pecaminosos, a perseguição desenfreada dos homens contra os próprios homens e contempla, na paz da natureza, uma sombra pálida do olhar de Maria. Nos templos, nas ruas e nos campos, as preces brotam espontâneas de todos os lábios. Esta é a hora do Ângelus, a hora da Anunciação. Nós vos suplicamos, Maria, que olheis por nós, vossos filhos ingratos. Dai-nos a graça do arrependimento e a vossa bênção materna. Porém, mais do que nós, Maria, outros necessitam do vosso apoio nesta hora. Os que morrem de necessidade, os que blasfemam, os que não creem. Iluminai-os, Virgem Santíssima. Vós que fizestes os homens semelhantes a Deus, porque foste Mãe de Jesus, olhai para os que perderam a fé. Protegei-os. Deslumbrai-os como um relâmpago aos olhos de Paulo. Lembrai-vos deles nesta hora, Maria, e sede para todo sempre louvada e bendita. Ave Maria, cheia de graças, o Senhor é convosco. Bendita sois vós entre as mulheres, bendito é o fruto do vosso ventre, Jesus.

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0: Em Pernambuco, 6 horas e 6 minutos.
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0: Muito boa noite para você que acompanha a programação da Rádio Jornal. Está no ar para toda a rede, para todo mundo pela internet. Bola rolando. Mais um programa do seu Scratch de Ouro. Estamos na sexta-feira, 1 de maio de 2026. O dia do trabalhador, o dia do trabalhador brasileiro, um dia que é para comemorações, né, para o trabalhador brasileiro, um feriadão começando nessa sexta-feira, mas que está marcado aqui em Pernambuco pelos problemas verificados devido à chuva. 4 mortes confirmadas na região metropolitana do Recife com as chuvas das últimas horas. Muitas cidades atingidas fortemente também no interior. E a equipe de produção de notícias da Rádio Jornal, as equipes do Sistema Jornal do Comércio e Comunicação de Jornalismo,

0: estão informando tudo através dos veículos do Sistema Jornal do Comércio de Comunicação.
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0: aqui na Rádio Jornal, a qualquer momento, outras informações sobre essas últimas horas tão complicadas, um dos dias mais difíceis do ano e dos últimos anos também, na capital pernambucana e também na região metropolitana e em municípios também da Zona da Mata, em outros municípios do estado de Pernambuco, no interior de Pernambuco. A qualquer momento, outras informações com a nossa equipe de produção de notícias informando tudo que está acontecendo. E teremos ainda uma noite inteira de informação aqui na Rádio Jornal, logo mais no programa Movimento com Marcelo Araújo. A gente vai atualizar você com outras informações, ouvindo autoridades, acionando repórteres, trazendo para você todas as informações sobre o que tem acontecido nas últimas horas. Chuvas fortes e intensas, causando muitos problemas. Ainda bem que hoje era um feriado, né? Ainda bem que hoje era um feriado, porque a cidade poderia estar realmente caótica se tivéssemos aí um dia normal de trabalho. Mas foi um feriado triste. Foi um feriado, tem sido realmente um feriado triste nas últimas horas, pela quantidade de chuva, os problemas verificados em vários municípios do interior e também na região metropolitana do Recife. Bom, fim de semana tem futebol, fim de semana tem os times pernambucanos em campo no Campeonato Brasileiro. Temos duas equipes que jogam Série B e Série C do Trio de Ferro da capital no interior de São Paulo. O Sport joga no domingo na Ilha do Retiro. Esperamos que num clima bem melhor, num clima bem mais ameno, num clima que favoreça a partida. O Sport vai receber o Ceará no domingo à noite. Amanhã em Ribeirão Preto tem Botafogo e Náutico. E amanhã em Campinas tem Guarani e Santa Cruz. Central também joga neste domingo, mas joga neste sábado, joga amanhã, mas joga em Natal. Temos aí os representantes de Pernambuco na Série D. E a partir de agora você vai ouvir os destaques, as manchetes do Bola Rolando de hoje.
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0: Santa Cruz Futebol Clube, Igor Moura.
1: E com semana de preparação muito conturbada com várias saídas do clube, Santa encerrou preparativos para jogo de amanhã válido pela quinta rodada da Série C do Campeonato Brasileiro. Técnico Claudinei Oliveira fará mudanças em relação ao time que perdeu para o Amazonas, mudanças forçadas e por ordem técnica. Adversário Guarani também vive pressão da torcida, não tem acumulado bons resultados na Série C e pode ter treinador demitido em caso de derrota para o tricolor.
0: Clube Náutico Capibaribe, Leonardo Boris.
3: Náutico já em Ribeirão Preto sem volante e atacante. Botafogo de Ribeirão Preto teve um tempo a mais do que o Náutico de descanso. Náutico apresentou seu balanço auditado. Atacante do golaço da vitória sobre o Atlético pode estar ganhando posição no ataque.
0: Esporte Clube do Recife, o Alex Santos.
4: E numa sexta-feira chuvosa, treino é cancelado no Esporte Clube do Recife. E lateral direito teve contrato prorrogado até o final da temporada.
0: 6:11 em Pernambuco, com estes e outros destaques no ar, Bola Rolando na Rádio Jornal.
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2: Bola rolando aqui na Rádio Jornal, 6 horas 13 minutos. 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Aldo Leite, mesa de som da Rádio Jornal, Emílio Bezerra no Master, no Controle Master. O Bola Rolando está no ar com as notícias do nosso futebol.
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4: Santa!
2: Amanhã, em Campinas, Guarani e Santa Cruz, mais uma rodada no Campeonato Brasileiro Série C. Tricolor em destaque, sexta-feira Tricolor, prévia desta partida contra o Bugre. Boa noite, Igor Moura.
5: Muito boa noite para você, Haroldo. Forte abraço, um abraço para todo mundo ligado aqui no Bola Rolando. Fica aqui meu desejo de cuidado para todo mundo, que todo mundo saia bem desse dia difícil aqui na capital pernambucana, no estado de Pernambuco também. Bom, Haroldo, Santa Cruz não está aqui na capital pernambucana, o Santa desde anteontem em Campinas, né? Em São Paulo, para ser mais exato, agora sim em Campinas, porque amanhã entra em campo 5 horas da tarde no Brinco de Ouro da Princesa diante do Guarani, no duelo das camisas das mais pesadas da divisão, né, Haroldo? Coloco Santa, Guarani e Paysandu, talvez as três camisas mais pesadas da Série C nessa edição 2026, e dois times que vêm com certa pressão, tanto Guarani como Santa Cruz. É óbvio que a situação do Santa é pior do que a do Guarani, principalmente a questão financeira, né? O Santa Cruz tem esses atrasos de 3 imagens com elenco, a semana foi muito conturbada, foi muito diferente no Arruda, com 2 titulares nesse início de campanha na Série C pedindo dispensa, pedindo desligamento do clube. O CEO, o Pedro Henriques, vai assinar sua rescisão segunda-feira, deve ir ao clube para assinar sua rescisão, principalmente depois que colapsou a negociação da Cobra Coral Participações com a SAF do Santa. A situação do Pedro Henriques ficou quase que insustentável. E o Fábio Cortez também deixou o clube, né? O auxiliar da casa que chegou a comandar o Santa naquela reta final de campeonato pernambucano, dando lugar ao Wilton Bezerra, que será agora o auxiliar da casa no Santa Cruz. Israel acertando com o Retrô, inclusive nosso Haldney Alves já conseguiu fazer um vídeo do Israel na ilha, na Copa do Nordeste, na vitória do Retrô quarta sobre o América de Natal, né? Ele já foi assistir o seu novo time, seus novos companheiros, ele volta ao Retrô. E o Balotelli, Haroldo, até tem proposta do capital, está muito próximo de acertar com o capital. Surgiu a informação no decorrer de ontem para hoje que o Retrô estaria na disputa para levar o Balotelli. Dentro do Santa Cruz, as informações dão conta de que a esposa do Balotelli está grávida, queria voltar ao Distrito Federal. O Balotelli é de lá, de Brasília, e por isso também pediu desligamento do Santa. Mas a informação que eu tenho é que o Balotelli pediu 2 anos de contrato e um salário mais alto do que o Retrô estava disposto a pagar pelo Balotelli, algo em torno de R$50 mil. 2 anos de contrato, o Retrô recuou. Deixou o Balotelli seguir a vida dele e ele deve ser anunciado de fato no capital a qualquer momento, viu, Haroldo?
2: Agora o Figueirense perdeu o conceito com você, não foi, Igor?
5: Tem o Figueirense, verdade. Tem o Figueirense que passou um bom tempo na Série A do Campeonato Brasileiro. Bem lembrado, Haroldo, o Figueirense.
2: Porque você tinha colocado aí Guarani, Santa Cruz e Paysandu, mas tem o Figueirense também.

0: muita gente de história também, né? É, como, por exemplo, Botafogo da Paraíba, mas faz tempo que está aqui, né? Série C.
1: É, se estabelecermos tempo de Série A, que eu, assim, no meu...
0: Tem que ver qual o critério, né?
1: É, na minha avaliação, esse critério, ele pesa muito. Edições de primeira divisão disputadas, né? É, acredito que Paysandu, Guarani, Figueirense e Santa são os quatro principais da divisão, viu, Haroldo?
0: É verdade. Né? Mas vamos para o debate do Santa Cruz aqui. Vamos falar desse momento do Santa Cruz. É realmente uma semana, né, em que o Claudinei perdeu titulares. E aí fica a pergunta, né? É, quem vai jogar? Primeiro, Igor Moura. É. E como as saídas foram encaradas no Arruda? Se tem alguma declaração, se você conseguiu captar de algum dirigente, como eles entenderam essas saídas, se os jogadores estavam desgastados, ou eles é que ficaram, o clube é que ficou desgastado para eles, porque a sensação que a gente fica é quando titulares assim deixam o time, né? Eles foram titulares nos últimos jogos, o Balotelli e o Israel, é que eles estavam insatisfeitos. Eu sei que muito tem se falado sobre a saída deles, alguns torcedores até gostaram, ah, não estão rendendo, o time está perdendo. Quando o time está perdendo também, ninguém é elogiado, né?
1: Verdade.
0: Ninguém é bem avaliado. Mas você conseguiu captar, ô Igor, nos bastidores aí, como foi encarada essa situação desses atletas que eram titulares do Claudinei? Eu não sei também nem se o próprio Claudinei chegou a se pronunciar sobre a saída desses jogadores, Igor.
1: Não. O Claudinei não falou com a imprensa nem antes do jogo contra o Amazonas, nem antes do jogo contra o Guarani, até porque o Santa, dois dias atrás, o Santa Cruz viajou, a preparação começou, na verdade, continuou no interior de São Paulo. Mas sobre esses atletas, Haroldo, primeiro ponto, eu tenho pra mim, ninguém confirmou isso pra mim, tá? Mas eu tenho pra mim que o Thiago Enes já conseguiria a vaga de lateral direito

0: Agora, é um titular habitual do Santa Cruz, jogador importante, inclusive fazendo gol de acesso ano passado em Natal contra o América. Você estava lá na Arena das Dunas, lembra do gol que o Balotelli fez? Mas é o seguinte, claro que tem a questão dos atrasos salariais. Gente do clube chegou a me dizer o seguinte, olha, não é nada gritante, não é nada insuportável no clube, questão de bastidores, de atrasos. É questão de proposta mesmo. O Israel recebeu uma proposta vantajosa do Retrô. O Israel já jogou duas temporadas anteriores no Retrô. A gente sabe que jogador que atua no Retrô, todo mundo fala bem da possibilidade de morar lá perto do CT, em aldeia, em um dos flats que o presidente do clube é dono, que conta tudo no contrato da moradia do jogador, fica próximo do centro de treinamentos, é um CT moderníssimo de primeiro mundo, tem todo esse contexto. E o Retrô não atrasa salário. Tem esse contexto pro Israel. Situação do Balotelli é como me passaram. Olha, a esposa do Balotelli tá grávida, ela quer voltar pro Distrito Federal e o Balotelli deve acertar com o capital por conta disso. Só que é o seguinte, Haroldo, eu também não sou criança, ninguém aqui é criança. Ninguém vai me dizer, ah, tá tudo às mil maravilhas, foram situações pontuais com os atletas, por quê? No atacada só também tá saindo o CEO e o auxiliar da casa também deixou o clube, né, Haroldo? São quatro saídas numa semana só, isso não é normal.
1: Sem dúvida, dois atletas titulares, é sempre bom dizer, porque a gente repete assim, o titular... Né?
0: Porque faz diferença, né, na explicação.
1: Porque até bem pouco tempo o cara era o dono da posição, né? É escalado pelo treinador, então, até como um cargo de confiança. Se você é titular, significa que você merece a titularidade, você entra em campo, deixa outro lá no banco de reservas. Então, é quase um cargo de confiança. E são dois atletas, né? Porque quando sai um jogador assim que não está muito utilizado, o cara anda meio encostado, não mexe muito, né?
0: Aconteceu agora, né? William Júnior, Gabriel Galhardo.
1: Exatamente. Né? Mas esses não, esses estavam muito utilizados. E aí vem o cara que estava comandando o clube, que teve aqui várias vezes, inclusive no Fórum Esportivo, né? No comando do clube como CEO, né? Ou seja, o cara que está pensando o clube, está administrando praticamente todos os setores do clube. E um auxiliar da casa que também foi embora. Então, é realmente uma semana de dispensas, né? De saídas, de figuras do clube que estão indo embora aí. É uma semana bem diferente para o Santa Cruz. Agora, Igor, muita gente deve estar se perguntando quem joga. Você já falou aí do Thiago Enes, né?
0: Sim.
1: Na lateral direita. Você já achava, inclusive, que o Thiago ia ser o dono da posição na vaga do Israel. E no meio ainda tem jogador para estrear, né?
0: Tem. Prima, quando eu fui atrás da possibilidade de time do Santa, foi o seguinte, primeira pergunta que eu fiz... Léo Costa, sai o Balotelli, jogador que era titularíssimo desse meio campo do Santa, só que o Léo Costa, para quem acompanhou o Léo Costa, principalmente no Criciúma, nas duas ou três temporadas que ele passou no Criciúma, todo mundo sabe que o Léo Costa é um volante de bom nível, um bom jogador, estava no futebol iraquiano, uma contratação importante que o Santa Cruz fez do Léo Costa, só que o Léo ainda não estreou porque teve um problema de pubalgia. Essa pubalgia, assim, a priori, ela está curada, o atleta já está fazendo transição, fez treinamentos com os demais atletas antes da viagem acontecer, mas ele não viajou para São Paulo. Léo Costa continua na capital pernambucana na transição, está sendo preparado para ficar disponível para o técnico Claudinei Oliveira para o jogo em Limeira contra a Inter de Limeira. No mais tardar contra o Volta Redonda aqui na Arena depois do jogo em Limeira. Léo Costa, esse, se jogar o que jogou no Criciúma em outros times também que ele passou, ele vai tranquilamente substituir a lacuna deixada pelo Balotelli, porque é um volante muito interessante o Léo Costa, muita força inclusive. Mas não viajou. Regis, viajou. Tá com problema muscular. Regis não viajou e a tendência é o Patrick Alain voltar a ser titular depois de um certo tempo e estrear como titular nessa Série C. Dito isso, Haroldo...
1: Ô, Igor.
0: Oi.
1: Esse é o preço de você ter jogadores um pouco acima da média, assim, de idade, né? O Regis já tá fora, né?
0: E olha que é um jogo por semana na Série C, né?
1: Pois é. Então, agora você falou aí do Léo Costa. Esse é outro debate, né? O que leva um atleta a jogar no Iraque? Nada contra, hein? Nenhum preconceito contra os iraquianos e o futebol de lá. Agora, é uma praça, digamos assim, menos menos reconhecida no mundo da bola, né, Igor?
0: Agora repente, paga direitinho, viu, Haroldo?
1: A experiência assim, pra... de jogar no Iraque, né? Pense numa experiência, tem muita história para contar aí o Léo Costa. Agora, ele, no primeiro momento, quando ele se apresentou, ele disse que foi embora porque a guerra estava chegando.

0: lá, né?
1: Exato. Curioso que o Jefferson Bahia, né, zagueiro que tá no Santa, também jogou no Iraque. E tem outro atleta aqui do futebol pernambucano, de bom nível, inclusive, que jogou no Iraque há pouco tempo atrás, né? O Enderson. Ou seja, joga o Enderson do Náutico, volante.
0: Ah, então paga direitinho, é?
1: Paga direitinho, paga direitinho. O Oriente Médio ali, o Iraque, o futebol iraquiano paga direitinho. Jogadores, principalmente ali que militam em Série C, alguns da Série B de bola, vão pro Iraque com salários relativamente bons, né?
0: Então tá.
1: Principalmente os clubes que jogam a Champions League Asiática, né?
0: Ou seja, a Liga do Iraque pode não ser tão famosa quanto outras ligas. Mas, de repente, é até válido, né? Para um atleta que está sem mercado, está querendo ganhar um pouco mais e adaptar a sua vida ao Iraque. Mas
1: Pois
0: esse
1: é.
0: aí é outro debate, não é, Igor Moura? Vamos então para a possibilidade de time do Santa Cruz aí. O que você diria para o jogo de amanhã contra o Bugre?
1: Vamos lá então, possibilidade de time. Eu acredito que depois da malfadada escalação que o Claudinei optou no jogo contra o Amazonas de povoar o meio-campo, não deu certo, ficou bem claro isso. Eu acredito que ele vai voltar ao esquema com três atacantes, principalmente porque tem de volta o Marquinhos, né? O Marquinhos, no fim das contas, faltou dois treinamentos na semana passada, não foi colocado em conta no jogo contra o Amazonas porque sofreu essa punição, e o Claudinei falou, também não vou punir o clube. O jogador se desculpou, pediu desculpa a todo mundo, volta a ficar nos planos. Portanto, Thiago Coelho no gol. Thiago Enes na lateral direita. A dupla de zaga eu acredito que permanece com Eurico e William Alves. E na lateral esquerda, Zé Mário. Meio campo, acredito que ele vai de Silva, Pedro Favela e Patrick Alain no lugar do Regis. O ataque com Ronald na ponta direita, que é onde ele melhor rende. Marquinhos na ponta esquerda e o Thiago Marques centralizado. Primeiro ponto, Everaldo. Everaldo está sendo preparado muito em breve para virar titular do time, foi contratado para isso. Porém, ainda não aguenta 90 minutos em alta intensidade. Eu acredito que o Claudinei volta a utilizar o Everaldo como a arma para o decorrer do jogo. Fabinho, que foi titular contra o Amazonas. Por que eu acredito que o Fabinho não vai ser titular? Primeiro, que é outro atleta que é praticamente uma substituição certa para se fazer. Apesar de que o jogo contra o Amazonas, o Fabinho jogou do início ao fim. Agora é o seguinte, Haroldo. O Santa, quando perde o Israel, ele fica apenas com um lateral direito de origem, que é o Thiago Enes. Como o Fabinho, ele joga tanto de volante, como de ponta direita, como também de lateral direito, ele fez essa função no Sport, eu acredito que o Claudinei vai deixar o Fabinho como uma boa opção pro decorrer do jogo, caso precise até usar o Fabinho como lateral. Seria pouco inteligente usar o Fabinho de volante, aí ele perde o Thiago Enes de alguma forma, ele fica sem lateral no banco e o Fabinho já desgastado sem poder fazer a lateral, entende? Então, até questão estratégica do Claudinei, eu acho que o Fabinho fica como opção polivalente no setor, para qualquer setor que ele precisar no banco de reservas. Esse é o time que eu acredito que o Santa vai ser colocado em campo pelo Claudinei Oliveira, tendo em vista as peças que ele tem à disposição, Haroldo.
0: Vamos ver o Patrick Alain, né? Tá ganhando uma nova oportunidade aí com a ausência do Regis.
1: O Newton, né, que o Newton, meio atacante que foi contratado junto ao Camboriú, eu até perguntei sobre o Newton e o Marquinhos na última coletiva, ele falou, olha, o Marquinhos foi porque faltou treino, dois. E o Newton, por quê? O Newton é um meio atacante, joga pela ponta, joga por dentro também, mas ele já tem o Regis e tem o Patrick Alain como reserva imediato. Quando o Regis fica indisponível, o Patrick vira titular, agora se o Newton faz pela primeira vez viagem com o elenco e pela primeira vez é relacionado, podendo entrar, ganhar seus primeiros minutos com a camisa do Santa, né?
0: Exatamente. O Everaldo também jogando um pouco mais, né?
1: Isso, exato.
0: Ganhando
1: A tendência é essa.
0: mais tempo em campo. Vamos ver esse jogo contra o Guarani. Você falava na manchete que o Guarani também não vive os seus melhores dias. Aliás, o Guarani ficou na Série C, né? E viu a Ponte subir aí para a Série B.
1: O Guarani, aliás, uma temporada das trevas pro Guarani ano passado, né? Só fez apanhar pra Ponte e no jogo que o Guarani precisava ganhar o clássico para subir, o Guarani não só perdeu pra Ponte, viu a Ponte ser campeã e ainda viu a sua vaga ser tirada pelo Náutico. Quem subiu foi o Náutico. Foi uma gréia gigantesca lá em Campinas e o Guarani ficando na Série C. Guarani
0: Aí
1: que
0: a
1: vem.
0: rivalidade, né? A
1: Rivalidade
0: Ponte
1: grande
0: teve
1: lá.
0: a chance,
1: Pois
0: a
1: é.
0: Ponte teve a chance de atrapalhar o Bugre, é claro que ela atrapalhou mesmo. E aí a rivalidade, a Ponte subiu para a Série B e deixou o Guarani aí na Série C.
1: Guarani não vem convencendo lá nos seus jogos. O Guarani vem de dois resultados considerados tropeços, né? Ele estreou empatando fora com o Maranhão lá em São Luís. Ok, normal. Venceu o Volta Redonda por 2-0 em Campinas.

0: Campinas, Volta Redonda todo desfalcado, sem os melhores jogadores, sem o MV, sem o Igor Catatau, enfim. Aí o Guarani empata em Campinas com o Itabaiana no primeiro ponto do Itabaiana no campeonato, o único que o Itabaiana somou até aqui foi nesse empate em Campinas, e depois o Guarani enfrenta em Araraquara na segunda-feira passada a Ferroviária, que jogou com o time reserva repleto de garotos da base, e o jogo foi 2-2. Bem criticado foi o Guarani nesse jogo, ficou atrás do placar em duas oportunidades e saiu com um 2-2 da Fonte Luminosa. A Ferroviária, inclusive, subiu. Ela poupou para jogar um mata-mata com o Ituano do Mazola, subiu depois de empatar ontem em 1-1 em Araraquara. Voltou à primeira divisão paulista. E o Guarani tá com o treinador balançando, né? O Hélio Cizenando, que não era a primeira opção da diretoria do Guarani, foi contratado depois de fazer um bom paulistão com um sertãozinho, só que ele tá balançando por lá e vai fazer alterações para tentar deixar o time do Guarani mais leve. O que é que falam lá? É um time com muitos veteranos, o Guarani, e fica um time muito pesado, muito arrastado em campo. E esse time deve ser alterado, a começar porque o Luca, atacante que fez muito gol na Ponte Preta, 36 anos, jogou no Corinthians, o Luca tá lesionado, não se sabe a gravidade, deve dar o lugar ao Maranhão, centroavante que até teve o nome linkado aqui com o Sport, mas não progrediu nas negociações. O Hélio Cizenando deve colocar o Ian Henrique, o lateral da base, no lugar do Inayan, deve tirar o Rafael Donato, aquele zagueirão que faz muito gol de cabeça, 37 anos, ex-Vila Nova, ele deve ir pro banco para a entrada do Maurício Antônio, e ele ainda deve colocar um volante de mais mobilidade no lugar do Isaac, ex-volante do Grêmio, inclusive. Então, Kaique França no gol, ex-Sport, grande destaque do Guarani no ano, Ian Henrique na lateral direita no lugar do Inayan, a defesa deve ter Maurício Antônio, experiente de 34 anos, no lugar do experiente Donato de 37, ao lado do Jonathan Costa, zagueiro de 31 anos, ex-Havaí, e Emerson Barbosa na lateral esquerda. Primeiro volante, William Farias, ex-Esporte, né? Subiu com o Esporte aqui em 2019, 36 anos o William Farias tem. Carlos Eduardo e o meia João Paulo, ex-Santa. Todo mundo vai lembrar desse João Paulo, que foi do Tombense, o Santa trouxe, jogou a Série B no Santa em 2018, um dos poucos destaques daquele time do Santa, de 17, na verdade, na Série B 2017. E o ataque deve ter o Guilherme Cachoeira, outro destaque do time, Maranhão. E o Ebert é um ponta que se destacou ano passado no América de Natal, foi oferecido ao Santa, o Santa não quis aqui na época, o Marcelo Cabo era o treinador, o Santa não quis o Ebert e ele foi direto para o Guarani, o Ebert que já tinha se destacado no Nacional de Patos, e ele é o ponta direita desse time do Guarani. Portanto, Haroldo, é um time que não vem convencendo a sua torcida, Hélio Cizenando, o treinador, tá balançando, e o Santa também, quer queira ou não, se não conseguir um bom resultado em Campinas, a batata do Claudinei Oliveira pode começar a assar, porque você já falou aí, né, Haroldo? 3 derrotas seguidas, outro jogo fora em Limeira, torcida pegando no pé do Claudinei, Claudinei com vários erros, pelo menos para muita gente, na minha opinião, nesse jogo contra o Amazonas, entrando naquela espiral negativa na Série C, complica a vida do Claudinei, né, Haroldo?
1: A gente vai debater logo mais, inclusive, aqui no movimento, né, no movimento esportivo, esse momento do Santa Cruz. Uma nova derrota amanhã, fazendo assim aquela sequência péssima no futebol brasileiro, né, de 3 derrotas, vai deixar o clima nada legal para o técnico Claudinei Oliveira, e aí fica muito perto da crise, né, Igor? Fica muito, muito próximo realmente de uma crise, já de uma semana conturbada. Quem que você vai ouvir aqui no Bola Rolando, Igor?
0: Thiago Coelho, goleiro novo titular do Santa, falando sobre esses 2 jogos fora, né? Inclusive dá até para ilustrar bem o debate do movimento esportivo depois do Bola Rolando, que o Thiago Coelho fala agora dessa necessidade urgente do time do Santa Cruz voltar com pontos somados dessas 2 viagens para o interior de São Paulo. A primeira manhã em Campinas, depois numa segunda-feira em Limeira com a Inter de Limeira.
2: Exatamente. Vamos ter 2 partidas fora que temos que pontuar. De qualquer jeito, temos que pontuar para a gente voltar para o jogo em casa com mais favorável na tabela, né? Assim, o que eu posso dizer é que nosso elenco é muito fechado. Independente de quem jogue, quem comece ou quem entre, está todo mundo trabalhando muito para ajudar. E nós jogadores sabemos da responsabilidade, não tem muito o que falar. Você me perguntou, e eu vou responder mais uma vez. Sabemos da responsabilidade, vamos trabalhar para isso, para trazer o resultado. Não tem o que esconder, né? Não tem muito o que dizer. A gente tem que se fechar e trazer o resultado para, consequentemente, devolver a confiança. E aí o que você perguntou também sobre trazer aí melhores atuações. Eu acho que no jogo nós começamos bem, só que dentro da partida você precisa ser efetivo. Né? Nós não fomos efetivos. A efetividade no futebol é fazer o gol. Pode ver que a gente esteve sempre próximo a finalizar, a chegar no gol. Se a gente faz o gol no primeiro tempo, o jogo era outro. Entendeu? A minha visão ali dentro do campo. Tivemos a chance de finalizar, concluir uma jogada, o goleiro defendeu, a bola foi para fora, gerou escanteio, geramos pressão ali no primeiro tempo. E se é revertido em gol, muda muito a história do jogo. Quando o gol não vai saindo, a torcida vai ficando impaciente, o jogador vai ficando mais ansioso. E isso acontece, é normal, faz parte do futebol. E aí as coisas não aconteceram dessa maneira. Se a gente faz o gol, dá confiança, a gente começa a trocar melhor o passe e o adversário sente o gol também. Então tudo muda, certo? Então a gente tem que tentar reverter isso em gol, ser mais efetivo. Acho que a principal palavra é essa, ser mais efetivo. Para que na hora dos jogos aí fora de casa, é muito importante você fazer o primeiro gol, para dar confiança, para segurar o jogo, né? Até para o nosso treinador também colocar a melhor estratégia dentro do campo. E é isso. Sabemos da dificuldade do campeonato, mas nós somos o Santa Cruz e somos um clube grande. A gente tem que buscar sempre as vitórias, independente se é dentro de casa ou fora.
0: Pronto, tá então o goleiro Thiago Coelho, goleiro do Santa, Haroldo. Para fechar, a arbitragem será catarinense amanhã em Campinas, no Brinco de Ouro. Gustavo Ervino Bauerman, ele que apitou Retrô e Uberlândia na Copa do Brasil, estava nesse jogo, foi uma boa arbitragem, e apitou bem também América Mineiro Esporte 0-0 em BH, no jogo do fim de semana retrasado. Ele vai ser auxiliado pelos catarinenses Alexandre de Medeiros Lodete e pelo Diogo Bernich. A Mariana Nani Batalha, de São Paulo, será a quarta árbitra. Santa e Guarani voltam a se enfrentar depois de 9 anos. A última vez que se enfrentaram foi na Série B, 2017. Santa ganhou no Arruda 2-1. Guarani ganhou em Campinas 2-0. O Santa no primeiro jogo era comandado pelo Vinícius Eutrópio. No segundo jogo, comandado pelo Givanildo Oliveira. Naquele ano, o Santa caiu para a Série C e o Guarani foi o primeiro time a se salvar na 16ª colocação do rebaixamento, Haroldo.
1: Muito bem, Igor Moura, que estará comigo, estaremos juntos amanhã com Guarani e Santa Cruz, 5 da tarde, a bola rolando no Brinco de Ouro em Campinas, Campeonato Brasileiro Série C, a rodada 5 do Campeonato Brasileiro Série C. Em Pernambuco, 6:38.
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7: Um dos assuntos do balanço de notícias para esta segunda-feira às 16h. Pré-escolas brasileiras sem infraestrutura em todo o país. Menos de 2 em cada 10 unidades de ensino infantil públicas têm todos os itens considerados básicos para o funcionamento adequado. Faltam prédio escolar, energia de rede pública, água da rede pública, banheiro, rede de esgoto, cozinha, alimentação para os alunos, coleta de lixo, acessibilidade, internet, biblioteca ou sala de leitura. 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
1: Em Pernambuco, 6h42.
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1: De volta aqui na sua Rádio Jornal com Bola Rolando nesta sexta-feira, feriado nacional, Dia do Trabalhador. E a gente segue com as notícias do nosso futebol.
8: Náutico!
1: Em campo neste sábado. Náutico em campo para enfrentar o Botafogo em Ribeirão Preto. Estamos falando da rodada 7 do Campeonato Brasileiro Série B. Sétima apresentação do Náutico na competição. Amanhã, 16h, no estádio Santa Cruz, em Ribeirão Preto, no interior de São Paulo. Os destaques do Náutico agora, a prévia desse jogo. Boa noite, Leonardo Borges.
9: Boa noite, amigo Haroldo Costa. Boa noite ao amigo e amiga ligados aqui no Bola Rolando. Um dia muito difícil neste feriado do Dia do Trabalhador em todo o estado. Mas muita força a todas as famílias. Haroldo, como você bem disse, sétima rodada e o Náutico deu um pulo muito gigantesco depois da vitória na segunda-feira contra o Atlético. Na tabela de classificação, ele foi para a 8ª colocação com 9 pontos ganhos. Já o Botafogo de Ribeirão Preto, que tem pelo menos 3 dias a mais de descanso do que o Náutico, que ele atuou na sexta-feira, dia 22, contra o Cuiabá, em Cuiabá, e empatou em 1-1, ele é o 10º colocado com 8 pontos ganhos. O que difere realmente é 1 ponto a mais para o Náutico, que teve uma semana de viagens, uma semana de logística elogiada pelo técnico Hélio dos Anjos, mas de qualquer maneira é para lá, para cá, não teve um descanso necessário no seu habitat normal, e aí o Náutico vai enfrentar o Botafogo de Ribeirão Preto amanhã no estádio Santa Cruz, jogo marcado para as 16h. Com o Botafogo de Ribeirão Preto podendo estrear seu atacante Arthur Kaique, aquele mesmo que atuou pelo Santa Cruz.
1: É, uma logística diferente aí, né? Fez o Náutico, estava na segunda-feira em São João del Rei, optou por ficar por lá para jogar amanhã em Ribeirão Preto. E a possibilidade de time aí do Hélio e do Guilherme dos Anjos para o jogo de amanhã, Boris?
9: É uma pergunta bastante interessante, porque se nós formos analisar a meritocracia, o Victor

0: Andrade, que fez um golaço na partida contra o Atlético, poderia, como eu disse até em manchete, ganhar a posição na ponta direita na vaga do Júnior Todinho. Eu acredito que o time vai ser modificado no setor defensivo. Por quê? O Yuri Silva, que começou no banco de reservas contra o Atlético, porque ele não treinou 2 dias, porque ele foi papai, ele pode voltar à titularidade. E aí o time poderia formar com Muriel, Matheus Ribeiro, Betão, coloca uma dúvida, Igor Fernandes ou Matheus Silva e o Yuri. Como primeiro volante, Luiz Felipe, o Enderson, Dodô, aí pode ser o Vinícius na ponta direita, o Derek e também o Vitor Andrade ou o Júnior Todinho, aí Júnior Todinho jogando na ponta direita e o Vinícius na esquerda. É bom lembrar que o técnico Hélio dos Anjos não conta ainda com Paulo Sérgio e Leonay.
1: Então você não cogitaria o Felipe Saraiva na titularidade?
0: Não cogito o Felipe Saraiva na titularidade. Se tiver que modificar, tirando o Júnior Todinho, pela meritocracia entraria o Victor Andrade.
1: Certo. Bom, são jogadores que estão entrando e jogando bem, né? Quando eles entram,
0: exatamente,
1: no segundo tempo, eles
0: não,
1: jogam bem.
0: E o Felipe Saraiva também ele vem correspondendo. Mas a meritocracia pesa mais forte por causa do golaço, né? E ele deu muita movimentação na partida contra o Atlético, né? E aí começa a pensar. Pode ser, isso é uma questão de opinião, não é informação. Eu vejo a meritocracia, mas o técnico Hélio dos Anjos, que é um técnico criterioso, ele pode manter o mesmo ataque sem mexer, com o Júnior Todinho, o Derek e também o Vinícius.
1: Você falou de uma dúvida também na zaga entre o Igor Fernandes e o Matheus Silva. Eu acho que o Igor, que jogou na lateral esquerda, ele até já vimos jogar muito nessa função, né? Depois foi que ele foi para a zaga. Ele tinha o Jansen, né, no banco, mas preferiu trazer o Igor da zaga para a lateral esquerda, né, Boris?
0: Exatamente. E tem um detalhe, né, Haroldo? O sistema defensivo do Náutico contra o Atlético funcionou muito bem, né? Tem esse detalhe também. A dupla de zaga, formada pelo Betão e o Matheus Silva, foi muito bem. Aliás, o meio-campo do Náutico deu a sustentação necessária. E aí fica uma dúvida boa. Betão e Matheus Silva ou Betão e Igor Fernandes? O Yuri, na minha opinião, é titularíssimo.
1: Sim, o Yuri é o titular. Eu acho que algumas coisas estão ficando bem claras para nós em relação ao time do Hélio, né? A gente vê que algumas posições estão ali repetidas. Por exemplo, o Matheus Ribeiro ganhou a posição de Arnaldo e Reginaldo, né?
0: Exatamente.
1: Na lateral esquerda, o Yuri Silva é o titular. Não jogou porque, como você já informou, ele estava aí na paternidade, né, Boris?
0: Agora você vê como é que são as coisas, né, Haroldo? O Arnaldo nem viajou, né? Que você coloca
1: que coisa, né,
0: no banco de reservas, o Arnaldo era titularíssimo, né? Aí o Matheus Ribeiro ganha a posição e quem está no banco para substituí-lo diretamente é o Reginaldo, né?
1: Você vê como é futebol, né? O Arnaldo era o titular. Aliás, foi boa parte aí do estadual, naquele time que jogou lá o campeonato estadual. E agora já nem sequer viajou. Pois é, que coisa, hein? Mas vamos lá, vamos em frente aí, Boris. Falando desse Botafogo de Ribeirão Preto e Náutico às 16h, no estádio Santa Cruz, que quase sempre não está muito cheio, né? A torcida do Botafogo não enche lá, até porque o Botafogo também começou bem, mas depois fraquejou, né, Boris?
0: E é uma torcida presente, mas ela não está acreditando, né? Teve muita troca, passou por muita coisa o Botafogo de Ribeirão Preto, mas vamos ver como se comporta a torcida em relação ao Náutico. Tomara que não seja um público

0: que cause aí um caldeirão.
1: Eles começaram com um resultado. Eles começaram com um resultado expressivo, né? Que foi uma goleada com o Fortaleza.
0: Sim.
1: Mas depois
0: sim.
1: Perderam em casa, aí perdeu um pouco desse ânimo ali do começo. Mas
0: Tônica do Botafogo, né, Haroldo? É uma tônica do Botafogo.
1: Eu acho que o Botafogo, a meta do Botafogo é o campeonato da manutenção. Né?
0: De
1: o grande
0: manutenção.
1: Desafio deles é esse campeonato da manutenção aí. Mas a gente sabe que os times do interior de São Paulo são muito arrumados.
0: São. O Ramon Abate Abel, de Santa Catarina, apita o jogo. Alex dos Santos, catarinense, é o assistente 1 do Mato Grosso. Carlos Eduardo Ribeiro Santos é o 2. O VAR fica a cargo do veteraníssimo Heber Roberto Lopes, de Santa Catarina. Haroldo, o Juninho também continua de fora, tá? O Juninho vai ficar pelo menos uns 30 dias que ele teve um estresse ligamentar. Não é questão de cirurgia, mas ele fica de fora. E o Náutico, ontem, ele publicou o seu balanço do ano de 2025. Não sou tributarista, não sou contador, não sou economista, mas o Náutico teve uma receita muito maior do que a Série A de 2013. E já há 15 anos acumula um déficit constante, e esse déficit chegou a 18 milhões e 500 mil. E o passivo do Náutico, isso, a grosso modo, que eu estou lendo o balanço, é o que eu entendo, o passivo chega a 291 milhões e 900 mil reais. Mas eu trago a palavra aqui do diretor financeiro do Náutico, Dr. Leonardo Pífano, explicando esse balanço, inclusive balanço auditado.
2: Saudação, torcida alvirrubra, torcedor pernambucano. O Náutico divulgou na noite dessa quinta-feira o balanço contábil auditado, né, cumprindo mais uma vez a Lei Geral do Esporte, né, que define como a data de hoje para essa divulgação nos clubes esportivos. E nesse balanço a gente percebe um déficit financeiro do clube, né, na ordem de 7,7 milhões. Tá? Importante é registrar esse número, que se refere basicamente às despesas de curto prazo, né, receitas e despesas de curto prazo que o clube tem. E esse número ele é impactado fortemente pela campanha, né, que o clube promoveu ano passado para o acesso à Série B. Tá? Esse desempenho, graças a Deus, foi obtido, né? Estamos jogando esse campeonato esse ano, provando que esse esforço, né, foi recompensado. A auditoria do Náutico ela foi executada por empresa independente, né, como preza o requisito legal, e no aspecto contábil, além do déficit financeiro, alguns outros passivos contingenciais fazem parte, né, desse balanço e incrementam esse déficit um pouquinho mais para a ordem de 18 milhões. É importante entender que esse passivo contingenciado se refere basicamente a ações judiciais que ocorrem dentro do período do exercício contábil, bem como questões de depreciação de ativo imobilizado. Tá? Mas, por outro lado, esse balanço contábil que o Náutico apresentou, ele não trouxe ainda os impactos positivos que a recuperação judicial, tanto a recuperação judicial quanto o cumprimento da sentença da Arena de Pernambuco, né, que está em execução, vai trazer nos números do clube. Então, esses números eles estão destacados no relatório de forma bem positiva, né, e bem esclarecedora, mas eles ainda vão se refletir no balanço do clube nos próximos exercícios e, consequentemente, vão ter um impacto bem positivo. Né? Isso é uma coisa para a gente esperar e acompanhar para frente. Especificamente sobre o balanço, sobre o resultado do exercício de 25, a gente consegue perceber um incremento forte das receitas do clube, né, puxada basicamente pelo engajamento do torcedor. O resultado com bilheteria ele é bem significativo, ele foi bem significativo nesse ano, né, no ano que passou, e mostra exatamente que o nosso torcedor ele atendeu, né, o chamado junto com o clube para essa campanha do acesso. E os direitos de transmissão, né, visto que o clube começa a ter uma maior visibilidade, né, dos meios esportivos, dos meios de transmissão, isso ajudou também positivamente no incremento dessa receita. Tá? E para finalizar, acho que é importante a gente destacar que todo relatório da auditoria traz ressalvas, o do Náutico não é diferente, tá? E essas ressalvas elas mostram alguns detalhes que implicam diretamente em questões de governança para que o clube possa trabalhar durante esse ano de 26, e o clube já vem trabalhando com isso, né? O clube implantou esse ano uma diretoria específica de compliance para tratar tanto alguns pontos que estão sendo ressalvados no relatório, como outras questões que são importantes, né, no mercado esportivo, já que esse tema ele tem cada vez aparecido mais forte dentro da nossa área, do nosso segmento do futebol. Cumprimos mais uma vez esse prazo de divulgação dentro do marco legal, acho que é uma coisa muito importante, e estaremos disponíveis aí, né, para outros esclarecimentos que precise, né? Vamos ter uma coletiva de imprensa em breve sobre o tema, e me coloco à disposição também, caso a torcida alvirrubra precise de mais informações sobre esse assunto. Obrigado mais uma vez, até a próxima, saudações, vamos junto.
0: Pronto, aí a palavra, Dr. Leonardo Pífano, diretor financeiro do clube. E o que incomoda muito, para mim, uma explicação bem transparente do Dr. Leonardo Pífano. Agora, o que incomoda muito, Haroldo, é a questão da Arena de Pernambuco, né? Hoje, o montante chega a 32 milhões e 25 mil que deveria ser pago ao Clube Náutico Capibaribe. Mas enquanto não se resolver quem paga, e essa briga persiste há anos, e é bom que se entenda isso, o dinheiro é depositado, está tudo muito bem, mas quem paga? É a Arena? É a Odebrecht ou é o governo? Enquanto não se definir isso, o dinheiro vai rendendo, mas o Náutico não coloca a mão no dinheiro, Haroldo.
1: Ok, a gente debate o Náutico daqui a pouco no Movimento Esportivo, Boris.
0: Tá legal, amigo. Um abraço.
1: Esse é o Bola Rolando e as notícias do nosso futebol.
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2: Em Pernambuco, 7-2.
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2: Aqui na Rádio Jornal nessa noite com Bola Rolando e as notícias do nosso futebol. Esporte em campo no domingo, 6 horas, Ilha do Retiro, Esporte Ceará. E o Alex Santos traz a sexta-feira rubro-negra, que já começou com cancelamento de treino, não é isso, Alex? Boa noite pra você.
3: Isso, Haroldo, boa noite pra você, boa noite pra todo mundo que acompanha o Bola Rolando. E não poderia deixar de ser diferente, né? Uma sexta-feira complicada aqui na capital pernambucana. Então o Esporte realmente cancelou o treino porque não tinha como chegar no CT rubro-negro para dar prosseguimento aos trabalhos. Muita chuva, né? A gente que ficou acompanhando durante todo o dia aqui na Rádio Jornal as movimentações, então o clube também foi prejudicado nesse quesito e o treino foi cancelado. Ele, na verdade, a semana só vai ser concluída para esse compromisso de domingo contra o Ceará amanhã de manhã. E é como você falou, né, o Esporte entra em campo no próximo domingo, 6 horas da noite, 7ª rodada do Campeonato Brasileiro em sua 2ª divisão. E um jogo importante para o Esporte por diversos aspectos, Haroldo. Primeiro é a questão do confronto direto, né? Já que a equipe do Ceará, ele hoje é o 6º colocado, ou seja, é o último time, na verdade, que figura na zona de classificação. Ele tem 10 pontos. O Esporte é o 7º colocado, colado ali, fungando no cangote, como falamos, também com 10 pontos. Ou seja, aquele famoso jogo de 6 pontos. O Esporte, vencendo o Vozão, vai ultrapassá-lo na tabela de classificação e vai figurar, né, no final da rodada. Não vai nem depender de resultados, vai depender única e exclusivamente dele para figurar pela primeira vez nessa zona de classificação, que vai apontar aí os times que vão brigar por vagas na primeira divisão do ano que vem, Haroldo.
2: Pois é, quando a gente pega o time que jogou na quarta-feira, que enfrentou o Fortaleza, aliás, um jogo que foi exigente também na questão física, né? Porque choveu muito em Fortaleza naquela noite, e a gente vê quais são os jogadores que não são titulares no Esporte, né, Wallace? Porque

0: fácil, quando a gente, né, faz essa comparação, fica fácil de entender que House, o Pussy, não é mais o titular é o Mattson, né? Já que o Pussy jogou. A defesa não são titulares, o Aju, não é isso?
1: É porque, na verdade, esse sistema defensivo do Sport, ele é o que vamos até ouvir daqui a pouco o Márcio Goiano falando justamente sobre esse setor. São quatro jogadores, Haroldo, que o Sport classifica como titulares: o Marcelo Aju, o Marcelo Benevenuto, o Zé Marcos e também o Abraão.
0: Certo. Então a dupla reserva seria Aju e Abraão.
1: Na verdade, a dupla reserva é... Não, o Aju é titular. O Aju é titular.
0: Então aí ele jogou porque ele estava voltando,
1: isso,
0: né?
1: Exatamente. Você ia perguntar por que ele jogou na quarta por conta disso. Que ele, certo, não jogou na partida contra o Novo Horizontino porque estava voltando. Ele e Zé Marcos. Inclusive, o Marcelo Aju e o Zé Marcos, eles formaram a última dupla titular. Os dois saíram por contusão, tá? Certo. Aí se você me perguntar quem hoje é a dupla titular da zaga do Sport, hoje a formação é Marcelo Aju e Zé Marcos. Porém, há essa rotatividade imensa, né? Você vê, por exemplo, no jogo de quarta-feira contra a equipe do Fortaleza, as reclamações caíram muito para cima do Abraão. Eu estava acompanhando as redes sociais e muitos torcedores reclamando da apresentação dele. Eu não achei tão ruim assim, não, afinal de contas. Não,
0: agora... Foi ele que furou naquela bola, né?
1: Pois é, rapaz.
0: No gol do Fortaleza, no gol do...
1: Vitinho, né?
0: Do Vitinho, que entrou e deu a classificação pro Fortaleza. Ele vai cortar a bola passa debaixo do pé dele, foi uma furada horrorosa. Aí a torcida pega no pé. Mas o Edson Lucas, então, é o reserva, né, do Felipinho.
1: Outra questão que você levantou aí, inclusive, até abrindo um parêntese, referente ao Augusto Pussy, né? A diretoria do Sport, antes de a gente falar dessa questão da titularidade, só para que a gente não perca essa linha de raciocínio, o Augusto Pussy, viu, Haroldo, ele teve o contrato prorrogado, estendido, na verdade, né, até o final da temporada, até o final de 2027. Ele tinha um contrato com o Sport até agosto desse ano. Aí ficaram negociando depois de um mês e eles prorrogaram esse contrato até o final da temporada. Mas o Sport aí com preferência para renovar contrato até 2029 com o jogador. Teve um reajuste salarial, mas o Pussy, ele vai ficar até o final do ano. Agora, voltando à questão da titularidade, ele ou Mattson? Já deu a entender que o Márcio Goiano, ele quer realmente observar o Mattson na posição. Só que para mim, Haroldo, sinceramente, o Augusto ainda sai na frente, viu? O Pussy ainda sai na frente e eu colocaria ele como titular.
0: Veja, é bem diferente, né? Aí você tem o jovem Pussy contra o experiente Mattson, né? São duas opções bem diferentes aí pro técnico Márcio Goiano. Vamos ver. De repente, o Pussy é um jogador de boa qualidade técnica, né? Agora, ele tem a experiência de um Mattson, né?
1: Ah, é. E nós sabemos da qualidade do Mattson, né? É porque o Mattson, a gente está observando, ele ainda está sem ritmo de jogo. Ele passou muito tempo sem jogar, né? Eu acho que é a segunda ou terceira partida, no máximo, que ele realizou vestindo a camisa do Sport. E esse jogo contra o Fortaleza foi a primeira vez que ele começou como titular. Então, com mais cancha, com mais tempo, ele tem muito mais bola que o Mattson, mas eu analisando por esse momento, o atual momento, o hoje, o Pussy ainda está na frente. E para o jogo de domingo, Haroldo, eu estava observando, escutando atentamente o fórum que o João apresentou na última terça-feira, que contou com a apresentação do Márcio Goiano, e ele já deixando a entender que quer observar o Zé Lucas como primeiro volante. Então, se ele colocar o garoto nessa posição, domingo que vem, provavelmente teremos uma novidade no meio de campo. Que novidade pode ser essa? E deve ser essa. O Biel. O Biel, ele deve começar esse jogo como titular, caso o técnico Márcio Goiano queira colocar o Zé Lucas na posição de primeiro volante. Então, o Zé Gabriel seria sacado, ficaria o Zé Lucas e o Biel. Uma outra pergunta referente ao meio de campo. Carlos Depena. Muita gente falando que o Depena, quando começa como titular, ele não rende. Mas quando entra no segundo tempo, aí ele consegue dar uma cara nova ao time. Mas o Depena também deve ser mantido como titular.

0: Então, meio de campo. Isso tudo avaliando pela questão do que falou o Márcio Goiano para o João Vitor Amorim. Pode ser e deve ser para o jogo contra o Ceará, Zé Lucas, Biel, Carlos de Pena. Na frente vai ficar o Cleison, Cristian Barleta e o Pedro Perotti. Então já dá para a gente ter basicamente uma ideia do time que vai jogar contra o Vozão no domingo à noite.
1: É, o meio campo que ele escalou para o jogo contra o Fortaleza, Pedro Martins, Iago Felipe e Max.
0: Bicho.
1: Nada, né?
0: Nada.
1: E os homens de frente também, o Marlon Douglas, muita vontade, o Yuri Castilho não conseguiu fazer um grande jogo, porque também não foi muito municiado, jogando de falso 9, e o Gustavo Maia também não rendeu. Então, esse time B, que a gente vem falando aqui, né? Que jogou no, na quarta-feira, Raus, Pussi, se bem que você falou que o Aju está na briga para titularidade, Abraão, Edson Lucas, Pedro Martins, Iago Felipe, Max, Marlon, Yuri e Gustavo Maia, esse realmente é o time reserva do Sport. E aí você já passou a escalação. Agora, o Cleison é o titular hoje, Wallace?
0: Ele vai começar, ele deve começar de frente justamente para aquela questão. Toda vez que...
1: Não é melhor botar o Yuri na ponta, não?
0: Mas não estava dando certo, né? E o Márcio, ele falou também nessa entrevista que ele pretende dar sequência. E quando ele falou em dar sequência, entendemos que seja a questão de manter aquele time que ele está tentando ratificar, confirmar como titular.
1: Entendi.
0: Aí, nesse caso, o Cleison, o Cristian Barleta e o Perotti. O Perotti como centroavante. Agora, o Yuri Castilho, ele realmente, talvez, atuando até no lugar do Pedro Perotti. Eu não sei você, né? Mas
1: porque últimos... ele é mesmo um jogador de ponta, né?
0: Ele é um ponta,
1: que às vezes faz a função do 9, até porque o Sport não tem muitas opções, né? Só tem o Perotti e o Yuri Castilho.
0: É, agora você falou aí, eu estava observando aqui, quando você falou dos nomes do Max e do Gustavo Maia, foram os mais criticados naquele jogo contra o Fortaleza, né?
1: E o Iago Felipe também, porque tomou cartão vermelho e já estava mal avaliado daquele jogo contra o Avaí, que ele deixou o atacante do Avaí fazer o gol, não fez a falta, e tomou cartão vermelho e deixou o Sport inferiorizado numericamente. Mas enfim. Bom, o Ceará, o Alex, conseguiu chegar à capital pernambucana? Tem informações do Ceará Sporting?
0: Eu mantive contato com os amigos lá de Fortaleza, estou esperando. Eles disseram que vão responder em instantes. Eles estão preocupados com o jogo aqui. Mas eu falei para eles, olha, não se preocupa não com questão do gramado, porque eles estão com aquela ideia do gramado anterior da ilha, não mais com o gramado atual. Eu disse, ó, referente ao gramado, fiquem tranquilos, porque não tem nenhum problema. Agora a gente precisa saber de informações do Ceará. Aí eles falaram que vão mandar todas as informações em instantes. Eu estou até aqui aguardando justamente essa informação, porque a informação que nós tivemos é que eles deveriam chegar hoje à tarde aqui em Recife. Né? Hoje à tarde aqui em Recife.
1: Eu tinha informação que eles teriam chegado também, sem problema, num voo que passou por Salvador. Então esse voo acabou ficando maior. É, ele saiu de Fortaleza, teve que ir para Salvador,
0: né?
1: Isso. E depois veio para o Recife. Então, tem uma informação também que o Ceará chegou com tranquilidade. Até porque hoje foi um dia muito complicado também para o aeroporto. Alguns voos tiveram que arremeter.
0: Isso.
1: Mas, nesse caso, o Ceará conseguiu chegar num voo que veio para o Salvador. Foi um voo maior, gastaram mais tempo, mas chegaram. Quem você vai ouvir aí, o Alex Santos?
0: Vamos lá, o técnico Márcio Goiano. E falando também nesse quesito do sistema defensivo, né? Já que eu falei dos quatro. Aju, Benevenuto, Zé Marcos e o Abraão, vamos ouvir a análise do treinador rubro-negro.
2: Benevenuto é um jogador mais experiente que nós temos, jogador de muita entrega, né? Ele sabe o que é a competição, então a maturidade ela faz a diferença. O Aju já é um jogador mais jovem, com muita qualidade técnica, um jogador que você vê que está buscando sempre. Porque eu falo assim, tem alguns setores que você tem que estar provando todo momento, né? Principalmente setor defensivo, porque você não pode errar. O erro você está dependendo do seu goleiro ali. Mas você tem o Abraão, que é um jogador que também é muita entrega, muita entrega. O Patrick é um outro jovem que está com a gente, muito bom jogador, da base, subiu também. Hoje ele já não é mais, não participa, não é mais juniores, né? Ele é realmente profissional, já fez os seus 20 anos. E nós temos o Zé Marcos, que é um jogador experiente. Hoje se mudou muito, antigamente se jogava com destro dos dois lados. Hoje todo mundo quer um zagueiro canhoto, né? Que você

0: consegue dar velocidade no passe e tal. Então, eu vejo que está bem servido, os jogadores experientes, jogadores maduros, e com certeza eles vão procurar sempre estar naquela briga saudável ali, porque só jogam dois, eu não tenho o hábito de jogar com três zagueiros, então, mas a gente vai procurar sempre estar colocando os melhores.
1: E o Márcio também falou sobre o volante Zé Lucas, né? Sobre o garoto revelação do esporte.
0: Um bom profissional, um cara que trabalha, hoje ele se você for analisar, a idade dele, convocado para a seleção sub-20, né? E é titular, né? Então é um jogador que já está esse mapeamento aí com relação a ele. É um bom profissional, tem muito a crescer, muito a evoluir. É jovem, como eu falei, você tem 18 anos, fez 18 anos agora. Eu falo no sentido de cuidado e tal, mas é um jogador que vai acabar acontecendo. E eu tive a oportunidade de trabalhar com um jogador também um pouco mais velho, que foi 20 anos, Roberto Firmino, né?
2: Somente o Roberto Firmino. Olha, Arudo, a informação que chegando aqui pra gente, o pessoal de Fortaleza acabou de passar, é que eles ainda não receberam a confirmação da chegada aqui, né? Mas eu tô com umas fotos aqui do pessoal chegando no aeroporto. Então, com certeza já estão aqui na capital pernambucana e a gente está aguardando aí a confirmação da equipe titular deles também, né? Devem trabalhar amanhã, antes desse jogo de sexta-feira à noite na Ilha do Retiro, 6 horas.
3: Tá falado agora? Agora é a torcida para diminuir a chuva, né? Para o jogo ser tranquilo no domingo, 6 horas. Temos aí mais um dia, mais um sábado, que esperamos que seja um pouco mais seco, menos chuvoso, para que no domingo esteja tranquilidade lá para esse jogo Sport Ceará. Daqui a pouco a gente debate mais o esporte aqui na Rádio Jornal, tá certo, Ale?
2: Tá certo. Uma rápida informação aqui, o pessoal está perguntando sobre a questão de ingressos antecipados. A última informação que a gente teve, Haroldo, de mais de 10 mil ingressos vendidos ou reservados, né, na questão do check-in para esse jogo de domingo.
3: Lembrando que o Sport joga domingo contra o Ceará, na quarta-feira recebe o Asa, nas quartas de final da Copa do Nordeste, 21h30, com transmissão da TV Jornal SBT. Você vai acompanhar com a gente as quartas de final. Agora, jogo único é o mata-mata da Copa do Nordeste, quarta-feira, 21h30, na Ilha do Retiro. Daqui a pouco, outras informações para você no Movimento Esportivo aqui na Rádio Jornal, 7h17.
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0: de maio de 2026. Falei para vocês aqui na abertura do Bola Rolando, né? Que hoje era um dia para ser diferente, né? Um dia de um feriado, muita gente viajando, talvez até para aproveitar a família, aproveitar uma sexta-feira de feriado, um feriado
1: muito bom jogando fora de casa, que ele avance na tabela e entre pela primeira vez também, figurando ali entre os melhores classificados da Série B. O Botafogo começou bem, né? Mas acabou perdendo o fôlego aí e está despencando na tabela, mas é porque está tudo muito junto ainda, né? 8 pontos contra 9 do Náutico, aquele jogo que ele chama a atenção por vários aspectos. E também pela questão do técnico Hélio dos Anjos. Fica aquela questão da ausência do Leonai, né? Do Paulo Sérgio, que já está confirmado, machucado. Ele não joga, né? Aquele velho dilema do Paulo Sérgio, aquela novela que para muitos ainda acha que é vaidade de não escalá-lo. Ele realmente está machucado, né? Inclusive, acho que é lesão grau 2. E deve ficar de fora, vai ficar de fora desse jogo. O Leonai realmente é uma ausência mais preocupante nesse meio, já que é um jogador que caiu nas graças da torcida, e o Hélio e o Guilherme devem realmente fazer com que o jogo seja um jogo bom. Eu acredito muito no jogo, importante. O Náutico, ele realmente vem se portando muito bem jogando fora de casa, isso é impressionante, né? Até eu conversava aqui com alguns amigos na redação da rádio, dizendo que seria bom para o Náutico que jogasse todos os jogos fora com essa mesma pegada que não tem aqui dentro de casa, mas vai ser um jogo bom, vai ser um jogo interessante e pode ser um jogo determinante também para afastar qualquer possibilidade de crise, que eu acho que nem chegou a rondar não, viu, Haroldo?
0: Boris, eu estava tentando fazer aqui uma analogia sobre a campanha do Náutico e escolhi a seguinte analogia para fazer. O Náutico faz uma campanha meio vagalume, né? Acende e apaga. Ganhou do Criciúma, perdeu para o Criciúma em casa. Aí ganhou do Atlético Goianiense fora, empolgação. Aí ganha da Ponte Preta em casa, aí perde em casa para o São Bernardo. Aí ganha do Atlético fora de casa. Então é uma campanha meio acende e apaga do Náutico. Tanto é que ela não tem empates. São 3 vitórias e 3 derrotas. Não tem empates aí o time do Hélio dos Anjos. Ou seja, ou ganha ou perde. Vamos ver como é que o Náutico vai se comportar amanhã contra o Botafogo. Está esperando o quê, Boris?
2: É verdade, Haroldo. Boa noite para você mais uma vez. Boa noite, o Alex Santos, querido amigo. Boa noite a todas as amigas e amigos. E você faz uma leitura muito curiosa e interessante, porque o Náutico tem ido buscar fora os pontos que ele tem perdido em casa. Você percebe que são 2 vitórias fora de casa, com 1 vitória apenas magra e numa situação de realmente ter que pressionar para conseguir, que foi contra a Ponte Preta. Não foi um jogo fácil. O Náutico, ele não vem mantendo o padrão de jogos dentro de casa, por mais absurdo que pareça. Então, o Náutico, dos 3 times, eu continuo dizendo que é o único time que tem uma formatação de jogo. E ele precisa, nessa campanha que você chama de campanha vagalume, acende e apaga, ele precisa estar mais aceso. O vagalume tem que ficar com a luzinha mais acesa, principalmente dentro de casa. O Botafogo, eu estava fazendo uma analogia do Botafogo, é a campanha do 2. É 2 vitórias, 2 empates e 2 derrotas. E aí, o Botafogo também é um time desequilibrado na competição. O Botafogo, ele vem de 1 derrota e 2 empates. Então, o Náutico seria de extrema excelência o Náutico trazer 6 pontos fora de casa, porque ele só volta a jogar contra o América Mineiro, aliás, numa tarde de inauguração, de novos refletores, de placar novo. Então ele volta a jogar contra o América Mineiro, e aí ele poderia finalmente comprovar onde quer chegar. Mas o Náutico, a analogia que você faz é uma analogia que o Náutico, na minha opinião, ele tem o melhor futebol, ele tem a melhor condição técnica tática do trio de ferro, mas ele ainda não...

0: não conseguiu se fazer valer com essa condição na competição.
1: E eu estava ouvindo, Wallace, o técnico Hélio dos Anjos, depois da vitória contra o Atlético, e aí vem um discurso bem mais realista, né?
2: Uhum.
1: Ele disse, não, você pensa que a gente vai ganhar todos os jogos? Não. É como se dissesse, em algum momento, não seremos felizes. Acho que ele deixou claro para a torcida alvirrubra, e a gente já sabia que a competição é difícil, equilibrada. Deu um meio assim, meio que lembrou para a torcida do Náutico que o time não vai ganhar as 30 rodadas que tem, pô, mais de 30 rodadas que tem pela frente, né, Wallace?
2: Não tem nem como, né? Eu acho que é uma coisa que o torcedor, ele é inteligente, ele sabe disso. O problema, Haroldo, Boris e amigos do Náutico, foram aqueles dois jogos aqui que ele perdeu, para o Criciúma e para o São Bernardo, não é isso? É isso. Então, esses jogos, eles acabaram gerando aquela onda de reclamações e tudo. Mas se... E pelo fato de ter sido dentro de casa, né? Obviamente que num campeonato difícil, como é esse brasileiro da Série B, nós falamos sempre, tem que vencer dentro de casa e conquistar pontos fora de casa, empates, vitórias, para almejar uma ascensão à primeira divisão do ano que vem. Isso é um discurso que todo mundo sabe. Tem que fazer prevalecer o mando de campo, tem que vencer em casa. Só que aí, a gente já puxando para o discurso do Hélio dos Anjos, perder dentro de casa não é o ideal, claro que não. Mas vai acontecer. O problema do Náutico é que aconteceram muito, foram derrotas recentes demais. Foi uma derrota muito perto da outra. Isso acaba gerando desconforto muito grande. Porque acontecendo, perdeu para o Criciúma na estreia. Mas veio nas outras partidas, venceu o São Bernardo, venceu os jogos em casa, daqui a 5 rodadas, perdesse um jogo dentro de casa, não ia gerar tanta reclamação. O problema das reclamações é porque foram derrotas muito próximas uma da outra.
0: Né? A derrota que mama machucou foi do São Bernardo.
2: Exatamente, jogou tanto, perdeu o pênalti logo
0: no jogo. Porque ela apareceu muito com a perda do título para o Sport dentro de casa.
1: É porque isso aí já vem, na verdade, Wallace, Boris, e pegando essa linha de raciocínio sua, Wallace, isso já vem desde o ano passado, quando no quadrangular final da Série C ele perdeu para Guarani e Ponte Preta nos aflitos.
2: Pois é, e foi logo na reta final, né? Perdeu dois jogos, acho que, né? Ponte Preta, né? E Guarani também, né?
1: No quadrangular final, para subir, ele perdeu para Guarani e Ponte em casa.
2: E era
1: quando ele tinha ganho do Brusque fora de casa. Bastava ganhar do Guarani e da Ponte, ele teria subido com tranquilidade. Deixou tudo para a última rodada. Então, já existe assim, uma certa sensação da torcida alvirrubra que o time está fraquejando nos jogos em casa como mandante. E não pode, né?
2: É justamente essa, o que eu quis falar. Né? O problema é que é justamente esse. Esse é o problema. São derrotas muito recentes e um em cima da outra, né? Agora, o argumento do Hélio, o time não vai ganhar todas, o time vai ter um momento que vai perder. Isso acontece com todas as equipes, em todas as divisões do futebol brasileiro. E não vai ser diferente na Série B. Só que, aí a gente volta ao início, né? O Náutico tá jogando bem pra caramba fora de casa, vencendo fora de casa, como você falou. Ou ganha ou perde. Mas, seguindo essa linha de raciocínio do Hélio, o pessoal tem que ter calma, que outras derrotas podem acontecer dentro de casa, não é o ideal, mas podem acontecer, porque pra gente acha que é normal, entre aspas, perder fora de casa. E na verdade, se a gente for analisar pelo contexto do lado de lá, é aquela velha temática, a gente tem que fazer prevalecer o mando de campo, quem é o mandante tem que vencer o jogo. Então você, como visitante, é um franco atirador, se você trouxer um empate ou uma vitória, ótimo, mas aí volta o discurso do Hélio. A gente não vai ganhar todas, mas aí o problema do Náutico é não ganhar todas em casa.
0: Mas e a amanhã, sua analogia, Haroldo, a sua analogia é muito boa, porque o Náutico, com as vitórias que ele obteve fora de casa, ele compensou pelo menos as duas derrotas que ele obteve dentro de casa. Ele fez a lei da compensação. Mas a sua analogia é boa quando você diz que o futebol do Náutico, a campanha do Náutico é vagalume, porque ele tem que se firmar dentro de casa. E o que beliscar fora, legal, entendeu? O Náutico perdeu, e a gente tem que fazer um retrospecto, ele perdeu 15 partidas de invencibilidade jogando contra o Ceará, e nós fizemos esse

0: de uma ressalva em termos de campo, chuva.
1: A partida com a Itabaiana assim perdeu ganhou. A referência, né? Ela não tem...
0: perdeu a referência. Pronto, essa é a expressão. Então, já podia ter mostrado mais. Contra Floresta, campo pesado, tudo bem.
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0: A Inter de Limeira, que é um adversário na casa deles muito difícil, e o Santa Cruz tem que mostrar alguma coisa, porque senão o Igor Moura, eu estava escutando atentamente agora há pouco, bola rolando, tanto no noticiário do Alex como do Igor Moura, ele usou uma expressão que eu gostei. Entra numa espiral de crise realmente.
1: Um empate ameniza o Alex. A vitória, claro, devolve, restabelece a confiança para seguir nessa Série C, para ganhar inclusive o segundo jogo, né? Só ganhou do Itabaiana. Mais uma derrota, vem aí as tais famosas, propaladas, três derrotas, que no futebol brasileiro é como se você estivesse assinando ali um decreto da sua contestação. É como se você estivesse assinando ali a sua sentença para ser contestado.
14: A torcida já demonstrou uma insatisfação, né, referente ao nome do Claudinei na derrota para o Amazonas na última rodada. Aquela derrota realmente ela acabou frustrando todo mundo em todos os aspectos, e inclusive do próprio treinador, né? Tudo bem que o Amazonas chegou com aquela bagagem de líder, mas também chegou com uma responsabilidade muito forte, né? Não tinha levado nenhum gol, apesar de todos os problemas financeiros também se portou bem. Aí é onde existe a diferença, né? Porque quer queira, quer não, o Santa Cruz, mesmo com esse cenário parecido de salários atrasados, a equipe do Amazonas acabou dentro de campo fazendo uma outra história, mesmo com alguns atletas de forma particular não quiseram participar daquele jogo. Mas falando do Santa, inevitavelmente uma derrota amanhã vai colocar uma pressão enorme, gigantesca, para cima do Claudinei. Para mim seria uma estupidez imensa também você, por exemplo, chegar a cogitar tirá-lo desse momento do comando técnico Coral. Não deveria, porque não é o único...
0: Mas aí a frigideira vai começar a esquentar.
1: Esse é um bom debate, viu, Alex? Porque eu, assim, concordo com o que você está falando. A saída do treinador agora seria mostrar uma total falta de convicção. Mas quem aguenta três derrotas com a possibilidade de perder outra, porque vai jogar fora de casa na outra rodada? Eu acho que depende muito, o Alex, do desempenho amanhã. O time precisa lutar, né? E mostrar algo mais. Pode até perder o jogo, porque está fora de casa, está jogando no campo inimigo, está jogando contra o Guarani lá em Campinas. O Guarani tem história, vai jogar em casa, mas depende muito do que vai acontecer no jogo, né?
0: Se você me permite, eu vejo da seguinte maneira. O pacote de 6 pontos, que são 2 partidas fora de casa, vai determinar muita coisa para o Claudinei no seu retorno. Porque não é só o jogo de amanhã. O jogo de amanhã, a frigideira esquenta. E tomara que não consiga um resultado negativo. Estou torcendo muito para não acontecer. Se acontecer o resultado, aí você ainda tem a Inter de Limeira. E aí pode ser que aí não...

0: só a frigideira, mas o óleo e ele junto aí vai ser fritado.
1: É, o que poderia complicar muito seria um grande vexame, né? Alguma coisa assim perto de uma goleada que a gente não espera,
0: ah, sim,
1: né?
0: Sim.
1: Não esperamos que isso vá ocorrer com um time do Santa Cruz numa Série C tão equilibrada, você sair assim humilhado. É, mas uma vitória restabelece tudo, né? O Claudinei também tem a chance de restabelecer essa confiança, derrotando o Guarani amanhã em Campinas, seria um resultado expressivo, né?
2: É, mas a tabela ela foi muito infeliz para o Santa, né? Justamente esses dois jogos agora, nesse momento complicado, nessa pressão exercida para cima de todo mundo.
1: Aliás, desde o começo, viu, Alex?
2: Uhum, é.
1: Porque o Santa Cruz jogou com Itabaiana e depois dois fora. Floresta e Confiança. Aí jogou com o Amazonas, agora dois fora no interior de São Paulo.
2: Vê esse cenário.
1: A tabela não foi legal, não.
2: Vê esse cenário.
0: E se você, se você olhar e ainda tem um agravante, e aí você não ganha dentro de casa. Não ganhou do Amazonas.
2: Não existe a compensação aí,
0: ainda.
2: Né? Aí, como é que vai funcionar a lei da compensação, né, Borges?
1: Não tem compensação.
2: Nesse quesito, não tem como. São dois jogos, meu Deus do céu, Guarani e Inter de Limeira, interior paulista, e nós sabemos da qualidade do futebol paulista. É, foi infeliz o Santa Cruz com a tabela nesse momento.
1: Muito bem. Um jogo para dar um bico na crise ou para deixar as coisas mais
0: É o famoso divisor de águas, né?
1: Pois é. Vamos fazer um intervalo e a gente volta daqui a pouquinho aqui no Movimento Esportivo desta sexta-feira, feriado nacional. Agora faltam 12 minutos para as 8 da noite em Pernambuco.
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2: Em Pernambuco, 7:49.
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2: Haroldo Costa. Estamos aqui na Rádio Jornal com o Movimento Esportivo. Deixa eu falar mais um jogo aqui do sábado, né? Do Campeonato Brasileiro com o Pernambucano em campo. É o jogo da Série D no estádio Frasqueirão, estádio Maria Lamas Farache. 17:30, ABC e Central se enfrentam. Marcelo Araújo, Sócrates da Silva, Berg Santos transmitem na Rádio Jornal Caruaru, FM 91.3. O Alex, a gente viu que esse Central, aliás, os dois times, né? Eles reagiram. O ABC começou perdendo a competição para o Maguari, o Central começou perdendo, aliás, empatando com o Laguna, mas depois perdeu em casa para o América de Natal. E agora chegam os dois aqui mais embalados. Aliás, o ABC vive um grande momento, ganhou dois clássicos lá com o América. O ABC reagiu na própria Série D. Hoje, o ABC é o líder, o América é o segundo, os dois estão empatados com 9 pontos, a dupla Potiguar. E o Central é o terceiro com 7. ABC e Central amanhã em Natal, Alex.
3: Vai ser um jogo muito bom e, como você falou, o ABC vive um bom momento, né? Veio de vitórias seguidas, venceu os dois últimos clássicos, tá liderando o grupo A8, tá apresentando o melhor futebol, inclusive eu tenho acompanhado alguns jogos justamente do ABC. E o Central, é aquela vitória para cima do Maguari na semana passada, ela é uma vitória fundamental. Esse jogo de amanhã vai ser um jogo interessante por diversos aspectos, porque mesmo sem jogar contra o América de Natal, o ABC está jogando contra ele na questão da liderança, né? Já que os dois estão empatados em número de pontos, e o América joga em casa contra o Maguari. Então você imagina esse embate como vai ser. Para o Central.
2: É verdade. Cada um do seu lado. Né, no seu estádio, lutando pela liderança.
3: Então você imagina que esse embate ABC e Central é justamente a Maguari, América de Natal e Maguari. O Central, aquela vitória contra o Maguari foi sensacional por diversos aspectos, que trouxe confiança para a equipe e deixou ele muito bem obrigado na tabela, né? A 2 pontos da liderança, e o que tranquiliza, Haroldo, entre aspas, se assim podemos falar, é que mesmo que o Central perca o jogo de amanhã, um exemplo, aconteceu do Central perder o jogo de amanhã, e o Souza vença a equipe do Laguna, o Central ainda permanece entre os 4 melhores classificados. Então, você encarar o ABC, líder da competição, líder do grupo, na verdade, ao lado do América, que está apresentando um bom futebol, e trazer um empate na bagagem, é um excelente resultado. Não estou dizendo que a Patativa não seja capaz de vencer lá dentro, não, viu? Mas é porque no Frasqueirão é complicado, né? A gente sabe do histórico do ABC lá. Mas tudo pode acontecer, porém será um jogo muito interessante. E quem sabe aí o Central não traga na bagagem um pontinho de Natal para Caruaru.
2: É um duelo Pernambuco-Rio Grande do Norte, viu, Boris? Como o Alex falou, no sábado, amanhã, ABC e Central, e no domingo, América e Maguari. Acho que tem tudo para termos aí dois bons jogos. E o de amanhã é interessante porque os dois times reagiram dentro dessa Série D, Boris.
4: O ABC, eu venho falando isso, que o ABC, ele vem evoluindo. Mas eu não estou muito com medo, nem preocupado, porque o Central evoluiu também. Depois do jogo que eu fiz contra o Souza e a vitória contra o Maguari, e o Central, que eu fiz o jogo contra o Laguna, que jogou muito bem e não conseguiu a vitória, ele perdeu contra o América de Natal, mas num jogo em que ele teve amplo domínio, o Central começou a melhorar o seu futebol e a conquistar resultado. Então, é um jogo pau a pau, não vejo favoritismo nem do ABC, talvez um leve favoritismo do ABC por jogar no Frasqueirão, só por conta disso. Mas o Central, ele está sabendo o que quer na competição.
2: Muito bem. Amanhã, portanto, ABC e Central. E no domingo, América de Natal e Maguari, os dois jogos em Natal. O ABC joga no sábado, o América joga no domingo, na capital potiguar. Deixa eu já pular aqui para o outro grupo,

0: Ô, Wallace, Retrô e Sergipe na Arena de Pernambuco. Esse jogo no domingo. Aliás, desculpa, esse jogo é na segunda-feira, né? 7 horas da noite.
1: Isso.
0: Retrô e Sergipe, segunda-feira, 7 horas da noite. No domingo, sim, em Goiânia. Olha, pelo que a gente viu em Goiânia hoje, tinha a mínima condição de ter futebol lá, né? A cidade foi realmente uma das mais atingidas pelas chuvas.
2: Foi a mais atingida,
0: domingo,
2: viu, Haroldo?
0: 4 da tarde, Decisão e 13. O 13 é o líder, o Decisão é o lanterna. Agora esse grupo aqui está emboladíssimo, né?
1: Muito.
0: O 13, que é o líder, está a 3 pontos do último colocado, que é o Decisão. Então, aqui é tudo... Tudo pode acontecer nesse grupo ainda, né, Wallace?
1: Pode. E você falou do Decisão para o 13, 3 pontos. E eu falo do Decisão para o Lagarto, né? Que é o 4º colocado, mesmo número de pontos. Eles estão empatados em tudo ali. Agora
0: isso é embolado demais.
1: Está muito embolado.
0: O último pode empatar com o líder. Mas o 4º também pode perder posição aí, se o Retrô vencer. Aqui tudo pode mudar toda a configuração ao término da rodada.
1: Pode. Esse grupo A9 tá muito equilibrado mesmo. Se a gente observar aqui, o Retrô joga em casa. Importante vencer, isso aí é inevitável. Inclusive, o Sergipe, segundo colocado. Aí você imagina, olha só como é que vai ficar nesse cenário, Haroldo e Boris. Decisão, vence o 13, 7 pontos. Retrô, vence o Sergipe. 7 pontos. Olha só como é que vai ficar engraçado esse grupo daqui pra frente. Vai ser bem interessante. Aí você tem o Lagarto contra o Serra Branca. O Lagarto vence também. 7 pontos. Então você imagina, ao final dessa rodada, dessa quinta rodada, tudo isso que a gente tá vendo aqui pode sofrer mudanças. E deve sofrer mudanças na tabela de classificação.
0: Agora, nós poderíamos ter, nesse seu cenário aí, 5 equipes empatadas com 7 pontos.
1: Com 7 pontos. Agora, a gente quer tanto que esse Retrô da Série D seja o Retrô da Copa do Nordeste, né? Porque tão bem organizado na Copa do Nordeste, ainda não conseguiu emplacar dentro dessa Série D. Talvez por esse equilíbrio que apresenta o grupo, isso até que traga um pouco de tranquilidade. A derrota para o Decisão na rodada passada por 3-2... acabou mudando tanto, né, essa pegada. Eu não sei se eles estavam focados também na Copa do Nordeste, não sei. Como agora só tem a Série D, a nossa torcida é que eles consigam realmente apresentar o bom futebol de lá nessa competição.
0: Ô Boris, o Alice desenhou um cenário aqui que eu estava olhando realmente. Que coisa, hein? Seria, se o Retrô ganhar, se o Decisão vencer, se o Lagarto também vencer, aí teríamos 13, Sergipe, Lagarto, Retrô e Decisão, todos com 7. E o último seria o Serra Branca com 6.
2: Muito, muito equilibrado, né? Muito equilibrado. Agora, se a gente for falar de campanhas, eu volto a repetir. O Retrô tem que fazer o papel dele contra o Sergipe. O Sergipe vem de uma vitória. O Sergipe é um time considerado um dos maiores do Nordeste. Ele vem de uma vitória de 3-1. E o Retrô ainda não se equilibrou. Não, o Retrô não conseguiu ainda um equilíbrio necessário. E na mesma proporção, mesmo fazendo boas campanhas, em termos de ponto, o Decisão o Decisão, porque tem o mesmo número de pontos do Retrô.
0: Ô, Boris.
2: Agora. Oi, pois não.
0: O Retrô é da turma do Vagalume.
2: Boa, sim. Eu adorei essa expressão.
0: Ele perdeu por Decisão, aí no meio de semana ganhou do América de Natal na Ilha.
2: Mas não foi suficiente, né, Haroldo? Ele poderia ter se classificado na Copa do Nordeste.
0: Não, mas isolando a questão da classificação.
2: A classificação.
0: Mas é aquele time que ganha, perde, ganha, perde, ganha.
2: É vagalume. Ele ainda. Aliás, ele está vagalume, eu gostei muito, isso eu vou levar para os meus noticiários. O vagalume que está desde o Campeonato Pernambucano, né?
0: Exatamente, desde o Campeonato Estadual que ele vem assim, né?
2: Ele
0: ganhou
2: assim,
0: do Náutico nos
2: aflitos e
0: perdeu para o Decisão. Aliás, ele perdeu para o Decisão de novo, né? Ele perdeu no Campeonato Estadual, nos aflitos, e perdeu no fim de semana lá em Goiânia.
2: E por Decisão ele perdeu por 4-3 no Campeonato Pernambucano. E foi de virada.

0: E tem um detalhe, o Decisão me surpreende positivamente, que está fazendo uma campanha em futebol e número de pontos, num grupo complicado, melhor do que no Campeonato Pernambucano.
1: Pois é, vamos acompanhar então essa rodada da Série D. O Decisão joga com 13 em Goiânia, tomara que com menos chuva na Zona da Mata, na cidade de Goiânia. E o jogo é no domingo, 4 da tarde, no José Dionísio do Carmo. Na segunda-feira, Arena de Pernambuco, Retrô e Sergipe, o Gipão aí que está na segunda colocação. Bom, gente, para fechar aqui o nosso movimento esportivo, a gente precisa falar, claro, de Sport Ceará, que jogam no domingo, 6 horas da noite, um clássico nordestino, na semana em que o Leão da Ilha do Retiro enfrentou os seus arquirrivais cearenses, né? Primeiro Fortaleza na Copa do Nordeste no meio de semana e no domingo o Ceará. Competições diferentes e agora o Sport enfrenta o Vozão. Vou começar por você, Boris. Sport Ceará, Ilha do Retiro, um clássico. Que tipo de perspectiva podemos ter em relação a esse time do Sport que ganhou tempo sob o ponto de vista da preparação? Porque desde o começo da semana que tem um time aí só treinando para enfrentar o Ceará.
0: E aí tem a obrigação de mostrar alguma coisa para um Ceará que vem mostrando equilíbrio, principalmente na questão do meio-campo. Eu estou vendo um dado aqui que o meio-campo do Ceará responde por quase metade dos gols em 2026 do Ceará. E o Ceará é um time equilibrado, é um time classificado para a Copa do Nordeste e classificou sem sustos. É um time que vem fazendo uma campanha regularíssima no Campeonato Brasileiro da Série B. E o Sport, vamos voltar à questão do vagalume, porque o Sport ele acende quando você tem os números estatísticos. Ah, 9 jogos de invencibilidade, estava bem, mas aí não mostra um bom futebol. E aí apaga no quesito demonstração de um futebol convincente. E o esporte não mostra isso, Haroldo. A grande verdade, e o que foi? Eu fui plantão no jogo contra o time do Fortaleza, as redes sociais fizeram uma ebulição em relação à frustração do mal, do péssimo futebol mostrado pelo Sport. E reserva, entre aspas, é um time misto, entre aspas. Agora, não jogou nada, não jogou nada. E o Sport não vem atuando bem há muito tempo. E aí, o torcedor do
1: Você não acha
0: Sport,
1: que ele
0: ele
1: jogou
0: está
1: bem contra o Novo
0: desconfiado.
1: Horizontino, não, Boris?
0: Contra o Novo Horizontino.
1: Saiu vencedor na
2: São
1: ilha.
2: dois times, Boris.
0: Não sei,
2: Aquele time do
0: Haroldo.
2: Fortaleza, pode deixar de lado. Foque nesse time do Novo
0: A
2: Horizontino.
0: pegada dele contra o Novo Horizontino foi melhor.
1: Então, eu
0: A
1: queria
0: pegada,
1: argumentar
0: tem,
2: dessa.
0: ele tem pegada.
1: São
0: Foi
1: times
0: melhor.
1: diferentes. Eu falei hoje, inclusive, com os amigos do Ceará e de Salvador. Amanhã tem um programa Nordeste na Área, na TV Jornal, que destaca a Copa do Nordeste. E fui falar, né, dessa classificação do esporte, do futebol pernambucano na Copa do Nordeste. É um programa que é exibido para todo o Nordeste através das emissoras do SBT. Você pode acompanhar, inclusive, amanhã, 1 hora da tarde, na nossa TV Jornal. Eu disse o seguinte: é claro, e ficou claro para todo mundo, que ali havia um risco calculado. Você mandou a campo um time reserva, com um banco cheio de garotos, para enfrentar um Fortaleza na Arena Castelão que precisava vencer. Então, risco calculado. Um risco, inclusive, que a gente já viu esse ano, quando ele mandou um time sub-20 para os aflitos para enfrentar o Náutico de Hélio dos Anjos. E aconteceu, todo mundo viu ali, o Sport foi goleado. Então, o Sport correu esse risco da derrota. O problema foi como a derrota aconteceu, né? Com dois
0: Exatamente.
1: gols no final, com uma atuação apagadíssima. Mas se a gente pega. Eu acho que foi isso que o Alex fez aí em pensamento, pode falar agora. O que o Sport vem fazendo na Série B não é tão ruim, né, Alex?
2: Não, e tem um detalhe, viu? É o jogo de invictos desse de domingo. Nem o Sport, nem o Ceará perderam ainda nessa Série B. Já estamos partindo para a sétima rodada. Então vai ser um jogo bom. Eu entendi a linha de raciocínio inicial do Boris, mas só que

0: A gente tem que separar aquele time de quarta-feira, né? Porque daquele time de quarta-feira, no máximo, dois jogadores ali são considerados titulares hoje do Márcio Goiano.
1: O Marcelo vou me colocar melhor, então, diante desse argumento do Haroldo. Eu vou me colocar melhor. Não foi a derrota, poderia entrar na rota de cálculo, mas foi da forma que aconteceu.
0: Pronto.
1: A forma apagadíssima, o Sport nem lutou.
0: É porque alguns atletas esperávamos um pouco mais. Por exemplo, eu esperava um pouco mais do Gustavo Maia. Jogou nada. A bola, ele não conseguia nem dominar a bola. Totalmente fora do contexto. O Iago Felipe caiu drasticamente o futebol dele. Começou tão bem e agora já não é nem mais titular na equipe.
1: O Yuri Castilho... da mesma forma.
0: Mas é porque o Yuri, ele tem que achar a forma dele de atuar dentro de campo. Ele não estava recebendo bola, tentou por diversas vezes.
1: Mas aí é que eu estou dizendo para vocês, amigos e amigas também que estão ligados. Aí isso parte do técnico. O técnico é que tem que tirar o melhor de cada jogador. Entendeu? Eu não estou em condenação a Márcio Goiano, não, muito pelo contrário. Mas é porque o Sport ainda não mostrou um futebol convincente para você falar, poxa, agora vai. Então, é o futebol vagalume também.
0: Bom, eu tenho uma linha diferente dessa da De Boris no tocante ao Sport titular, né? Porque jogou bem contra o Novo Horizontino. Apesar que tem alguns jogos que não agradou muito não, mas esse compromisso vai ser
1: tá
0: bom.
1: Vendo? É. Então é uma linha diferente e eu respeito muito, mas você vê que para...
0: Por exemplo, Boris, vamos lá, deixa eu
1: seis buscar... jogos, gente, uma partida só jogar bem é muito pouco.
2: Não, mas a primeira derrota do Márcio, jogando com o time B, já classificado, com 4 vitórias na Copa do Nordeste. Então, assim, quando a gente pega... o que o Sport vem produzindo ou criando, eu tô mais nessa linha de raciocínio de Wallace. Eu acho que o jogo de quarta-feira tem que ser isolado. Mas foi para lá sabendo que as coisas podiam dar errado. Agora, não era para sair daquela forma, sem dar um chute a gol, ser atropelado pelo Fortaleza no segundo tempo. Até porque o primeiro tempo parecia equilibrado. No segundo tempo é que deu tudo errado. Mas quando a gente pega o que o Sport tá construindo na Série B, o Wallace acabou de citar aí. Ele tá invicto, né?
1: Sim. Quando você vai para os números, eu tô falando de produtividade.
0: Mas,
1: eu tô
0: Boris,
1: falando
0: acompanha
1: de
0: comigo. Boris, acompanha comigo, rapidinho. O primeiro jogo do Sport, ele empatou, dentro de casa, tá? Dentro de casa. Ele empatou com o Vila Nova em 1-1, naquela circunstância de jogar com um homem a menos. Conseguiu, atrás, e conseguiu a vitória. Depois, jogando em casa... ele empatou com o Havaí em 2-2, mas naquela...
1: levando um gol no último minuto.
0: Mas jogando bem também, entendeu? Aí, jogando em casa, o Sport está apresentando um bom futebol. Todos os jogos em casa, até agora da Série B, todos eles, foi de aprovação da torcida.
2: E ganhou do Novo Horizontino.
0: E ganhou do Novo Horizontino. Agora o resultado, Vila Nova é diferente. Um homem a menos foi atrás, empatou o jogo. Contra o Havaí, vencia, como você falou, até o final do segundo tempo e levou o gol. E contra o Novo Horizontino, foi um pegado.
1: Haroldo Costa, que brilhantemente narrou todos os jogos do Sport pela Copa do Nordeste, que foram transmitidos pela nossa TV Jornal. Se puder lembrar, Haroldo, é que eu não estou com a tabela aqui, os adversários que o Sport teve na primeira fase, que ele foi de braçada, era obrigação do Sport vencê-los.
2: Sim, Jacuipense, Retrô e Maranhão, e agora o Fortaleza, né?
1: Concorda comigo?
2: E o ABC, que ele ganhou do ABC lá em Natal também.
1: Que tava na fase ruim. Depois dessa derrota para o Sport, o ABC mudou.
2: Agora, você lembra também que na própria Copa do Nordeste, o Wallace vai lembrar melhor. O Sport, por exemplo, contra o Retrô, sobrou. Né? E é um adversário que deu trabalho para ele na final do estadual.
1: Acabamos de analisar o Retrô, que é o vagalume, né?
2: Na semifinal. Jacuipense, não foi uma vitória com sobra, mas ganhou o jogo.

0: assim, não são atuações apagadíssimas, né? Aquelas atuações que você sai... O jogo contra o Fortaleza foi. O jogo contra o Fortaleza com certeza foi. Mas a sua perspectiva aí para Sport e Ceará, Boris, o que é que você acha que pode acontecer nesse jogo?
1: Eu acho que o empate é um bom negócio. Tomara que o Sport vença.
0: Na Ilha?
1: Mas tomara... É um bom negócio, tomara que ele pratique um outro futebol. Por isso que eu coloco um verdadeiro ponto de interrogação. Porque o Sport, para mim, o futebol apresentado não é convincente. Os números falam ao contrário, mas são números frios. Eu estou falando de futebol praticado em campo.
0: Você quer ver mais bola?
1: Hoje, ele está jogando futebol melhor do que o Sport.
0: Então... Esse Boris está crítico, viu, Wallace? Não,
2: hoje ele está, como diria um amigo meu, ácido. Hoje ele está demais.
1: Não, é só eu estou tentando analisar friamente, entendeu?
0: O desempenho do esporte não lhe agrada.
1: Exatamente, ainda. O desempenho Entendi. Não me agrada. A pontuação diz outra coisa, a invencibilidade diz outra coisa. Você olha para a campanha na Série B, os dois, tanto o esporte quanto... o Ceará tem 10 pontos ganhos, mas eu estou falando em desempenho de futebol. Campo e bola, como o Igor Moura fala.
0: E agrada você, Wallace?
2: Agrada. Eu acredito, inclusive, vai ser um jogo bom, independente de tudo, vai ser um jogo bom. E vai ser aquele jogo da afirmação, tá? Porque ficou todo mundo aí, eu falo todo mundo,
1: espero.
2: Todo mundo, no geral mesmo, comissão técnica, diretoria, torcida do esporte, muito chateada com... A torcida com a apresentação do time, mesmo sendo a equipe B contra a equipe do Fortaleza, principalmente pelo fato de ter sido Fortaleza, e a comissão técnica, porque precisa dar uma resposta à torcida.
1: Então... Você está vendo como é que a minha, o que você chama de acidez, não é errônea, que você está falando que é o jogo da afirmação.
2: Mas é da resposta.
1: Porque mesmo com números bons... Ele tem que dar uma resposta em campo.
2: Mas ele tem que dar uma resposta em campo à torcida que ficou chateada por conta daquela apresentação contra o Fortaleza.
0: Ele está falando em relação ao jogo da quarta-feira, mano.
2: Não é campanha. Eu estou linkando o jogo da quarta com esse jogo de domingo, da cobrança da torcida, da resposta que a comissão e o time tem que dar à torcida, justamente por essa questão. Gente, a gente fez um jogo ruim, perdemos o jogo daquela forma, mas o esporte é esse. A gente vai para cima do Ceará e se vencer o Ceará, vai apaziguar todo mundo, os ânimos vão ficar mais tranquilos e todo mundo... E o Márcio Goiano, que muita gente já falou um monte de coisa, né, depois daquela derrota pro Fortaleza, vai se ratificando.
0: Tá certo. Meus amigos, vamos em frente. Temos aí um fim de semana de futebol. Torcendo muito para essa chuva passar e diminuir, né? A chuva, ela vai sempre aparecer, mais ou menos. Mas a gente espera que não cause, assim, tanta tristeza, tanta dor, como foi aí essa sexta-feira, dia 1º de maio de 2026. Boris vai estar conosco aí nesse fim de semana, acompanhando, então, a nossa jornada esportiva. Um abraço, Boris, e um ótimo fim de semana para você. A gente se encontra aqui na Jornal.
1: Ao Scratch de Ouro, uma grande jornada esportiva. Amanhã estarei no movimento, aliviando o coração, dentro do possível, e tomara que com boas informações e boa música. E a todos um ótimo final de semana e, é claro, a nossa solidariedade a todas essas famílias desabrigadas e também a duas famílias praticamente desfeitas por conta das águas.
0: Ok, Boris. O Alan Santos amanhã está na nossa abertura de jornada esportiva, vai estar com vocês também no resumo final, trazendo tudo do Campeonato Brasileiro e do fim de semana de futebol. Um abraço, Alex.
2: E quiçá com boas notícias para o futebol pernambucano. Abraço, Haroldo. Abraço para todo mundo. Pessoal, fiquem em casa. Fiquem em casa.
0: Bom, estamos fechando aqui o nosso movimento esportivo. E aí, na sequência, vem o movimento. Nós estamos numa sexta-feira feriado, então hoje não tem a Voz do Brasil. E aí o Marcelo Araújo está pronto para ficar com vocês, com muita informação aqui na Rádio Jornal. E inclusive acionando as nossas equipes, trazendo outros destaques, outras notícias sobre esse momento complicado aqui, né, para o estado de Pernambuco, com tanta chuva. Será que vai chover ainda? O que está dizendo aí a previsão do tempo? Os acontecimentos dessa sexta-feira, né, no Recife, em Olinda.

0: ainda 4 mortes. Essas notícias realmente nos impactaram hoje. Mas toda essa repercussão e a sua noite sempre com informação, prestação de serviço e música também, você tem aqui agora na Rádio Jornal com o nosso Marcelo Araújo, sem voz do Brasil hoje. O Marcelo está com vocês. Eu estarei amanhã aqui na Jornal com as emoções de Guarani e Santa Cruz e no domingo com o Sport Ceará, com todo o Scratch, contando tudo para você de mais uma rodada do Campeonato Brasileiro. Ótima noite, que Deus abençoe a sua noite de sexta-feira, a sua família, o seu fim de semana, que Deus abençoe você e sua família nesta sexta-feira e também nesse fim de semana. Obrigado, boa noite, fique com Deus!
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1: Boa noite, 8 horas e 20 minutos.
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1: Olá, boa noite. Vamos juntos a partir de agora com o Movimento Cultural. A você que estava acompanhando o Movimento Esportivo Debate com Haroldo Costa, com Leonardo Borges e o Alex Santos. Agora nós temos um movimento cultural especial desse Dia do Trabalho, Dia do Trabalhador, da Trabalhadora, dia 1º de maio de 2026. Um dia diferente, né? Um dia de muita chuva, muita água em nosso estado, principalmente Recife, região metropolitana. Nós vamos trazer as informações, a maioria delas tristes, obviamente, né? Por tudo que ocorreu, por conta das chuvas, inclusive com mortes e tudo mais. E estaremos repercutindo aqui no programa Movimento Cultural. Óbvio que também com a sua participação aqui no nosso WhatsApp. Mensagem de texto para 99147-8520. 99147-8520. Fale pra gente como é que está a sua rua, árvores, energia elétrica. Hoje o trânsito até que deu uma maneirada por conta do feriado, né? Mas a gente já fica imaginando se a noite for de chuva, e óbvio, vamos trazer também informações da APAC, toda a nossa redação, o Sistema Jornal do Comércio de Comunicação, apostos, para deixar você informado, para deixar você informada com tudo o que pode ocorrer em termos de meteorologia na nossa capital e também em todas as regiões do estado. Nós contamos com os trabalhos técnicos de Aldo Leite e também Emílio Bezerra Guga Laruso. Na redação, José Roberto. O programa tem a produção de João Lubambo. O Movimento Cultural de hoje traz a analista junguiana Manuele Andreani. Cláudia Sou, que convida o público infantil a celebrar as referências e raízes musicais que Pernambuco fincou no mangue. Daniel Trindade, ele é o coordenador-geral do Festival Flores de Olambra. Daniela Travassos é fundadora da Companhia Fiandeiros e atriz do espetáculo Vento Forte para Água e Sabão. José João Silvestre, nosso querido José João, atleta biolímpico, bicampeão olímpico da corrida de São Silvestre, vai conversar com a gente, vem aí a Corrida das Pontes. Rafa Nascimento é diretor artístico e produtor executivo da quinta semana do Audiovisual Negro. E como toda sexta-feira, nós temos a nossa coluna Sessão de Cinema com Silvana Marpoara. E mais ainda, os craques do Scratch de Ouro, porque o final de semana é de muito futebol, aqui na Rádio Jornal.
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1: Agora 8 horas e 23 minutos.

0: Martinho José Ferreira. Martinho da Vila, aqui no programa Movimento Cultural. Neste feriado do trabalhador, dia 1º de maio, do trabalhador, da trabalhadora, 8 horas e 30 minutos.
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0: Olha, vai acontecer aqui na capital pernambucana uma palestra chamada Notas sobre Depressão na Contemporaneidade. Será na quinta-feira, dia 7, e nós já estamos conectados com a analista junguiana Manuelle Andreani. Manuelle, boa noite, bem-vinda, tudo bem?
2: Olá, boa noite, como vai, Marcelo, como vão?
0: Tudo jóia.
2: Os ouvintes também.
0: Tudo tranquilo, e que bom para a gente conversar sobre tema tão importante, tão interessante. Eu queria que você falasse um pouco sobre você, a analista junguiana Manuelle Andreani. Quem é Manuelle Andreani e, óbvio, o que faz na sua carreira, Manuelle?
2: Ah, Marcelo, tanta coisa. Quem sou eu, né? Começar com essa pergunta, assim. Mas dentro da vida profissional, nesse momento, bom, eu trabalho com psicologia clínica, né? Então, sou psicóloga clínica há mais de 20 anos.
0: Sim.
2: Nós também temos um curso de pós-graduação aqui no Recife, dentro da área junguiana também. Faço parte também do Instituto Junguiano Brasileiro, que é vinculado à Suíça, e dentro dos trabalhos no consultório a gente também faz grupos de estudos, supervisões e grupos para dialogar a respeito sempre de Jung, que é essa figura, né, esse psiquiatra suíço que faleceu na década de 60 e que é a linha que a gente estuda aqui. Uhum.
0: Isso é espetacular, você já citou Jung, né? Já fez uma breve apresentação, mas para o grande público, muita gente ouve falar Freud, Jung, Lacan, e aí óbvio que a pergunta é bem direta. O que é que direcionou você para as pesquisas sobre Jung? O que é que fez de você um analista junguiana, Manuelle?
2: Olha, Marcelo, o que me fez uma analista junguiana foi eu acreditar que a minha profissão é para além de profissão, é uma visão de mundo.
0: Uhum, uhum.
2: Né? Então, Jung, dentro da psicologia, né, ele é a figura que, de alguma forma, contempla essa visão, que é uma visão

0: que lida com o ser humano de uma forma mais integral, mais inteira, que lida com a noção de que nós temos não só uma consciência e esse lugar da vigília e que nós utilizamos no dia a dia, mas que também existe uma parte, aliás, uma grande parte da nossa psique que ela é composta pelo inconsciente e que a gente pode perceber a psique inconsciente acontecendo, independente de nós sermos psicólogos ou psicólogas, mas através das nossas imaginações, das nossas fantasias, especialmente dos nossos sonhos,
1: Sim.
0: né? Nós sonhamos todas as noites. Lembramos dos sonhos algumas vezes, e então os sonhos, Jung dizia, é a porta de entrada para o inconsciente, é onde a gente vê as imagens do inconsciente representadas.
1: E aí é óbvio, Manoel, que você não vai dar o spoiler completo, né? As pessoas vão estar interessadas em ver essa palestra, em ouvi-la, mas. Em termos gerais, o que é que você vai tratar em notas sobre depressão na contemporaneidade? Eu acredito que você vai ter a dificuldade que você vai ter é de condensar o material que você tem e colocar dentro desse tempo que você vai utilizar, né, Manoela?
0: Marcelo, você está correto, porque olha, na prática clínica, no dia a dia, dentro do trabalho, o que a gente vê, o que nós vivenciamos, inclusive, né, como pessoas que também, nós também fazemos parte da contemporaneidade, o quanto que a depressão, se tornou um sintoma social e é um sintoma gravíssimo.
1: Sim.
0: Que, segundo os dados mais recentes, por exemplo, Marcelo, para ter uma noção da Organização Mundial de Saúde, a depressão e a ansiedade são os transtornos mentais, mais prevalentes no mundo atual
1: Sim.
0: e acometem, em média, 1 bilhão de pessoas no mundo.
1: Bem.
0: Então, é um tema necessário para a gente conversar, dialogar, porque muitas vezes nós sentimos os efeitos depressivos, mas não compreendemos que aquelas circunstâncias estão acontecendo ali, por exemplo, pelos hábitos de vida que nós temos, pelo nível de aceleramento, o nível de uma sociedade que exige muito o desempenho, a hiperespecialização, a hiperconectividade, né? Então a gente está o tempo todo ali rolando. Redes sociais, então todas essas circunstâncias elas nos fazem muitas vezes nos desconectar dos nossos próprios sentidos, das nossas próprias necessidades, o que faz com que a depressão ela apareça como uma forma de denúncia de que a forma, o jeito que a gente está vivendo é um jeito que não condiz com a nossa possibilidade humana.
1: Pois é muito interessante, muito importante. Manoel, o que as pessoas devem fazer para participar da palestra, para acompanhar?
0: As pessoas, assim que elas comprarem o ingresso da exposição, essa exposição que está acontecendo no Instituto Marcos Hacker de Melo, que é a
1: Sim.
0: exposição Alma Humana, Você e o Universo de Jung, assim que elas comprarem o ingresso para visitarem a exposição, elas já vão ter acesso à palestra que vai acontecer às 19 horas, no dia 7, na próxima quinta, à noite.
1: Poxa, muito legal. Manoel, como é que as pessoas encontram você? Qual o seu perfil? Você está na internet?
0: Eu tenho um perfil profissional que é do consultório, então vou deixar aqui, arroba Lumen Novum, L-U-N-E, não, desculpa,
1: À vontade.
0: L-U-M-E-N-N, mais uma vez, O-V-U-M. Esse é o meu perfil profissional, que faz parte do consultório, que é um coletivo de 9 mulheres que trabalham juntas dentro da psicologia analítica, né, que é a psicologia de Jung, e também com arte-terapia.
1: Eu não posso deixar de observar quem está nos acompanhando pelo site com as imagens no radiojornal.com.br, está vendo uma belíssima biblioteca, né, ali da Manoel.

0: E aí eu vou ousar, como eu adoro livros e sei que muita gente que acompanha o movimento gosta de livros, o que é que ocupa o seu tempo agora? Óbvio, além de Jung, além da sua formação, do seu trabalho principal, o que é que você está lendo agora, Manoel, que pode indicar para a gente?
1: Ai, ai, ai, olha, eu acabei de terminar um livro que foi um livro que me tocou profundamente, Marcelo, que se chama A Árvore Mais Solitária do Mundo, acredito, salve algum erro aí, mas é de uma autora jovem do sul do Brasil chamada Mariana Salomão. E que ela conta a partir de vários personagens, ela conta a história de uma família da zona rural do Rio Grande do Sul que sobrevive a custas da agricultura e da colheita do tabaco.
0: Ah, eu acho que eu encontrei. Acho que é esse. A árvore mais sozinha do mundo. É esse?
1: Mais sozinha, olha.
0: Pronto.
1: Aí.
0: Mariana.
1: A árvore mais sozinha do mundo. Mariana
0: Salomão.
1: Um
0: Carrara.
1: Grande livro. Fiquei
0: Poxa.
1: Muito, muito, muito realmente tocada.
0: Muito legal. Poxa vida. Então, Manoel, a gente fica aqui no desejo de que tudo obtenha a satisfação que você precisa, você e sua equipe. Um grande abraço. E quando tiver coisa nova, é só trazer pra gente aqui. Valeu, Manoel.
1: O abraço é meu, eu agradeço muito o convite. Boa noite, bom trabalho e até logo, pessoal.
0: Valeu.
1: Um abraço e um beijo.

0: 19 horas da quinta-feira, dia 7, no Centro Cultural MHM, em Boa Viagem. Daqui a pouquinho, nós vamos conversar com Cláudia Sou. Cláudia Sou e Lulu Araújo convidam o público infantil a celebrar as referências e raízes musicais que Pernambuco fincou no mangue. É daqui a pouquinho. Já tem alguns amigos aparecendo, amigos e amigas aqui no WhatsApp da Rádio Jornal. Deixa eu ver quem já aparece. Pronto. Aqui o Marcondes e Salete. Boa noite, amigo, na escuta do programa Movimento aqui em Carpina. No momento, tempo nublado, sem chuvas aí em Carpina. Obrigado, Marcone. O Pedro Victor, de Maranguapeão, ele diz: boa noite, amigo. Aqui quem fala é Pedro Victor, por aqui tudo alagado, mas ainda temos energia. Boa noite, forte abraço. Valeu, obrigado, Pedro. Bom trabalho, né? Aí no volante, acredito que ele está no volante. Também com a gente aqui o Nilson de Olinda. Nilson diz: boa noite a todos da Rádio Jornal. Por que vocês não leem minhas mensagens? Vou repetir. Boa noite a todos da Rádio Jornal. Por que vocês não leem minhas mensagens? Ô Nilson, eu tô lendo. Eu aguardei a mensagem. Mande a mensagem que a gente lê sem nenhum problema. Abraço, amigo. O Sidney de Santo Amaro, ele diz o seguinte: a desculpa dos políticos é a maré cheia. Construir um canal coberto no meio da Imbiribeira seria uma boa solução. Opinião do Sidney. Rômulo Alves de Peixinhos, na rua São Sebastião em Peixinhos, ainda estamos sem energia desde a madrugada. Alô, Neo Energia, rua São Sebastião em Peixinhos. Ligamos, já deram previsão de retorno para 14 horas, 16 horas, 18 horas, agora 20 horas. Estão nos fazendo de palhaço. Já são 20 horas e 42 minutos. É bom, né? Que tem algo plausível, né? Algum argumento plausível para oferecer para o pessoal aí da rua São Sebastião, em Peixinhos. O que é que tá vendo, hein? O que é que tá vendo? Vamos lá, Neo Energia. O Maurício Tricolor, de Jaboatão, Santo Aleixo: estou muito triste com o meu Santinha. A torcida do Santa tem que salvar dos bandidos. Um abraço, Maurício. Tem que recuperar, né? Tem uma hora que tem que recuperar. Giva do Reco, no Alto Santo Isabel. Manda um alô para Madeira, velho da praça. Também tá ligado com a gente. Um abraço. O Eduardo, da Mustardinha, está ligado também com a gente. 8 horas e 43 minutos no Movimento Cultural. 8 e 43.
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0: Seu Jorge no Movimento.

0: Seu Jorge, trabalhando, trabalhando, aqui no programa Movimento Cultural, às 8 horas e 49 minutos.
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0: Olha, deu um super show pra criançada, pra essa garotada, no dia 3 de maio, domingo que vem, que nós temos que falar sobre ele. Cláudia Sou e Lulu Araújo. A Cláudia Sou tá com a gente, seja muito bem-vinda. Boa noite, Cláudia.
2: Boa noite a todos os ouvintes aí da Rádio Jornal, prazer estar aqui.
0: Alegria toda nossa. Queria que você falasse primeiro sobre o formato, né? O show Cacau e Lulu e o Mangue Bitinho, é isso, né?
2: É isso mesmo. Cacau e Lulu e o Mangue Bitinho é uma ideia que a gente teve há 2 anos atrás, porque a gente trabalha com, tem os trabalhos para as crianças, né? Eu com o Mini Rock,

0: e Lulu com a Fada Magrinha. E
1: Sim.
0: a gente também viveu a época do Mangue Beat, né?
1: Sim.
0: E também tivemos as influências e conhecimentos também com o pessoal. E a gente conversando, nós somos amigas e conversando, a gente surgiu essa ideia da gente passar, a gente ter essa necessidade, né? Porque a gente trabalha com a infância e vê essa nova plateia que é uma necessidade de mostrar isso, né? De tornar, perpetuar, né,
1: Sim.
0: o movimento. Então a gente teve essa ideia de passar através de forma lúdica, né, do trabalho da gente, o Mangue Beat. E aí a gente fez esse projeto, fizemos esse espetáculo. Começou assim, apenas como se fosse um show, mas
1: Sei.
0: aí virou um espetáculo mesmo. Assim, é a coisa mais linda.
1: O Cláudio, eu queria que você falasse como é, porque a maioria das bandas que fizeram o movimento Mangue Beat estavam falando lá para os jovens, né, dos anos 90, e aí depois vem a geração 2000, e aí vocês trabalham com as crianças. Como é que foi essa coisa de você transformar essa linguagem, né, trazer do jovem, da rebeldia, que tem muito ali o peso das guitarras, e aí como é que você transfere isso para o mundo infantil, Cláudia?
0: No caso da gente, assim, a Mini Rock é uma banda que já trabalha com rock para criança, né?
1: Sim,
0: Então a
1: sim.
0: gente teve essa facilidade porque a gente já conduz de uma forma leve, mas ao mesmo tempo com o vigor do rock and roll, né? E Lulu, a Mini Rock veio com essa linha, né, do rock. E
1: Sim.
0: Lulu veio com a linha do regional, então com a batucada do maracatu, com a ciranda. Então ela tem todo esse conhecimento profundo com relação a isso, principalmente para mostrar para as crianças. Então juntamos e também pelo fato da gente conhecer bastante o movimento, então a gente, assim, foi bem difícil a gente selecionar as músicas, porque a gente queria colocar todas as músicas, enfim. E aí a gente saiu costurando. Mostrando as músicas que a gente acha que são mais fortes para mostrar por enquanto, né? Assim, a gente tem mais músicas, né?
1: Sim.
0: E aí a gente solicitou também o apoio de Mari Bijo, que fez o roteiro do espetáculo.
1: Sim.
0: Então, o espetáculo é todo costurado com essa ideia, né? Foi um orquestra a três mãos, digamos assim.
1: Maravilha. Tem outra coisa que chama a atenção também, é que após esse show do domingo, eu queria que você ficasse à vontade para falar sobre o local, o horário, ingressos, e depois você tem mais apresentações também já marcadas, né?
0: Isso. Nesse domingo a gente está ingressos esgotando no Teatro do Parque. A gente está fazendo esse show que é um projeto do SIC, né? Do Sistema de Incentivo à Cultura da Prefeitura do Recife. Então a gente está fazendo com esse incentivo esse show no domingo, no dia 3, às 16 horas. E depois também pelo SIC a gente vai fazer mais duas apresentações nos Compás. Então, a gente vai fazer uma apresentação no Compás Miguel Arraes e no Compás Eduardo Campos.
1: Muito bom. À
0: Para as
1: vontade.
0: crianças do entorno, mas também é aberto ao público, né? Quem quiser ir. E depois, previsto para agosto já, a gente vai fazer quatro apresentações pelo Sesc Pulsar, lá no Rio de Janeiro.
1: Ô, Cláudia, além de vocês duas, você e a Lulu, tem uma equipe aí que entra no palco também no show, né?
0: Isso, a gente tem quatro músicos que acompanham a gente.
1: Sim.
0: Hugo Lins, que é o diretor musical, que junto com a gente fez os arranjos e tal. Ele toca o baixo, o ukulele baixo, e o synth bass, né, que ele faz assim os sintetizadores também,
1: Sim.
0: né, comanda lá esses efeitos especiais. Teles Júnior Teles, que na percussão. Rodrigo Souza na guitarra
1: Sim.
0: e Jô Dimmer na bateria.
1: Muito legal. Tem outra coisa que eu queria que você falasse. Como é que as pessoas encontram vocês na internet? Tem perfil marcando vocês?
0: Opa! A gente tem um perfil do Mangue Vitinho, que é o arroba Mangue

0: Bitinho.
1: Sim.
0: A gente posta tudo lá, tá bem legal, tá bem movimentado. É, temos o perfil da Mini Rock também, que a gente também coloca coisas por lá, que é Banda Mini Rock. E o perfil da Fada Magrinha, que é Lulu Araújo, que é Luluz Araújo.
1: Poxa, legal demais. Algo mais que você queira falar sobre o espetáculo, Cláudia?
0: Sim, a gente também coloca um caranguejo, que é um personagem que interage com a gente, que é personificado, representando, né, todas as pessoas que participaram desse movimento. Esse caranguejo, ele participa do espetáculo, ele é muito legal também. A gente tem, se falando aqui da ficha técnica, né, a gente tem a
1: Sim.
0: produção executiva de Carlinha Navarro, que é maravilhosa. Temos o cenário, que foi Morena Navarro também, que fez, e Coisas de Ti, que fez o figurino, que é a coisa mais linda desse mundo, que ele também buscou justamente essa parte dos retalhos, dos
1: Sim.
0: detalhes de reciclar, que o Mangue Beat sempre falou isso, né? Que o Mangue Beat não era um movimento só musical, era um movimento que unia tudo, né? Desde preservação do mangue, né? Aquela coisa
1: Exato.
0: da importância à cidade, né? O culto à cidade, né? Recife, principalmente. Então, o modo de vestir, o modo de agir também era muito muito importante. A gente também pegou isso e colocou no espetáculo e mostra de forma lúdica para as crianças, né? A gente busca, a gente traz elas para o universo delas. Mas olha, vou dizer uma coisa, toda a família gosta. Adulto, quando assiste também, a gente fez umas releituras,
1: Sim.
0: né? Mas assim, bate lá dentro no, né? Na emoção, a gente fica lá mexendo com a família inteira. E aí é muito lindo da gente ver os pais que trazem os filhos e emocionados porque estão mostrando aquilo, e as crianças também descobrindo, e depois a gente também teve o retorno dizendo, poxa, meu filho depois ficou perguntando, e essa música tal, e não sei o quê, porque fica na cabeça e acaba tendo, né, esse interesse de escutar mais.
1: Poxa, muito
0: Além
1: legal.
0: disso, posso falar
1: Ah,
0: mais?
1: pode sim. À vontade.
0: Bom, além disso, a gente tem uma convidada especialíssima, que é a Mari Bijo, que ela, além de ser a roteirista do espetáculo, ela também vai cantar com a gente. A gente canta uma música autoral dela,
1: Sim.
0: que é o mangue beat dela. E também nós temos uma música autoral feita especificamente para o espetáculo.
1: Oh, espetacular, showzaço então, hein? Showzaço então. Va
0: Ai,
1: vale a pena
0: estamos
1: conferir.
0: bem.
1: Cláudia, muito obrigado pelas informações. Um grande abraço para você, para toda a sua equipe. E um ótimo
0: Eu
1: show
0: que agradeço.
1: no domingo e nos
0: E a gente
1: outros.
0: espera vocês lá, hein, no
1: Ah,
0: domingo.
1: maravilha, Mangue Vitinho e tudo mais. Abração, Cláudia.
0: Tchau,
1: Valeu.
0: beijão.
1: Beijão. Cláudia Sou e Lulu Araújo. Neste domingo, com o espetáculo para a criançada, celebrando as referências e raízes musicais que Pernambuco fincou no mangue, Cacau e Lulu e o Mangue Bitinho. Agora, 8h59.
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1: Olha o molejão, pintando aqui no Movimento Cultural.
3: Fala,
1: 8h59.
3: Acorda essa criançada aí, vai.
4: Vou acordar. Vou querer.